Uma da manhã e 19 minutos. A continuação de uma ótima noite, de uma ótima madrugada. Obrigado pela sua companhia aí desse lado. Vamos consigo até às 7 da manhã.

Obrigado pela sua companhia e pela sua preferência. Continuação de uma ótima madrugada e uma ótima noite na companhia da Chilão FM. Até às 7 da manhã, como habitualmente acontece, com Jorge Sampaio.

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3: 1:49. Até às 7 da manhã, a continuação de uma ótima madrugada. Obrigado pela boleia que nos vai dando.

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1: O tempo para domingo, dia 30 de agosto, o IPMA prevê céu pouco nublado ou limpo, apresentando períodos de maior nubosidade nas regiões norte e centro, até ao meio da tarde. Prevê-se ainda períodos de chuva fraca ou chuvisco nas regiões norte e centro, em especial no litoral. O vento em geral fraco de oeste-noroeste, superando fraco moderado de noroeste na faixa costeira ocidental, a sul do Cabo Carvoeiro e nas terras altas, em especial durante a tarde. Prevê-se ainda uma pequena subida da temperatura mínima, em especial na região centro, pequena subida da temperatura máxima na região sul. Para Tavira, a temperatura máxima prevista aponta para 33 graus.
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4: Boa noite, são 2 horas e 3 minutos. A continuação de uma boa madrugada na companhia da Gilão FM.

obrigado pela sua companhia e pela sua preferência. Espero que esteja a gostar da nossa escolha musical. Eu sou o Jorge Sampaio e, como sempre, vou consigo até às 7 da manhã.

Boa noite. São 2:20. A continuação de uma ótima noite, de uma ótima madrugada. Obrigado pela sua companhia aí desse lado. Vamos consigo até às 7 da manhã.

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1: Boa noite. São 2 horas e 49 minutos. Até às 7 da manhã. A continuação de uma ótima madrugada. Obrigado pela boleia que nos vai dando.

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1: O tempo para domingo, dia 30 de agosto, o IPMA prevê céu pouco nublado ou limpo, apresentando períodos de maior nubosidade nas regiões norte e centro, até ao meio da tarde. Prevê-se ainda períodos de chuva fraca ou chuvisco nas regiões norte e centro, em especial no litoral. O vento em geral fraco de oeste-noroeste, superando fraco moderado de noroeste na faixa costeira ocidental, a sul do Cabo Carvoeiro e nas terras altas, em especial durante a tarde. Prevê-se ainda uma pequena subida da temperatura mínima, em especial na região centro, pequena subida da temperatura máxima na região sul. Para Tavira, a temperatura máxima prevista aponta para 33 graus.
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5: Boa noite. São 3 horas. E 3 minutos. A continuação de uma boa madrugada na companhia da Gilão FM.

Uma vez mais a todos, muito boa noite, uma excelente madrugada. Obrigado pela sua companhia e pela sua preferência. Eu sou o Jorge Sampaio e, como sempre, vou consigo até às 7 da manhã.

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Boa noite, são 3 horas e 20 minutos. A continuação de uma ótima noite, de uma ótima madrugada. Obrigado pela sua companhia aí desse lado. Vamos consigo até às 7 da manhã.

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assim nesta madrugada até às 7 da manhã. Continuação de uma ótima noite. Para si que está a trabalhar tal como nós, então aproveite-a da melhor forma. Bom descanso, se for caso disso.

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3: Boa noite, são 3 horas e 51 minutos. Até às 7 da manhã, a continuação de uma ótima madrugada. Obrigado pela boleia que nos vai dando.

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1: O tempo para domingo, dia 30 de agosto, o IPMA prevê céu pouco nublado ou limpo, apresentando períodos de maior nubosidade nas regiões norte e centro, até ao meio da tarde. Prevê-se ainda períodos de chuva fraco ou chuvisco nas regiões norte e centro, em especial no litoral. O vento em geral fraco de oeste-noroeste, superando fraco moderado de noroeste na faixa costeira ocidental, ao sul do Cabo Carvoeiro e nas terras altas, em especial durante a tarde. Prevê-se ainda uma pequena subida da temperatura mínima, em especial na região centro, pequena subida da temperatura máxima na região sul. Para Tavira, a temperatura máxima prevista aponta para 33 graus.
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3: A Igreja da Misericórdia de Tavira está entre os 49 patrimónios semifinalistas das Novas Sete Maravilhas de Portugal. Para apurar-se para a final, onde só apenas 21 marcarão presença, as votações abrem este sábado entre as 6 e as 7 da tarde, os interessados podendo votar através de uma chamada telefónica de valor acrescentado ou através da aplicação oficial da TV, caso se encontrem no estrangeiro. Serão apurados 3 por categoria e que a meia-final nacional realiza-se a 5 de setembro em Sintra, onde serão revelados os resultados. A cerimónia será transmitida na TVI e o evento realiza-se no Palácio da Vila. A Santa Casa da Misericórdia apela então aos interessados para que possam votar na Igreja da Misericórdia de Tavira para que marque presença nesta final nacional.
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3: O PSD Algarve defende uma reflexão pública sobre o modelo turístico do Conselho de Albufeira após o atropelamento que aconteceu na madrugada de terça-feira na Rua da Oura. Numa nota de imprensa e avançada pela agência Lusa, os sociais-democratas manifestam profunda consternação perante os acontecimentos, expressando a sua solidariedade para as famílias afetadas. O Partido Social Democrata defende que a Albufeira deve evoluir num modelo assente num turismo de qualidade e de valor acrescentado, preservando a identidade local e as tradições, assim como com a qualidade de vida dos residentes, defendendo medidas como um turismo mais qualificado, bem como a recuperação de algumas zonas da cidade para famílias e residentes. O partido também destaca a necessidade de reforçar a segurança em Albufeira, combatendo os comportamentos que prejudicam a imagem do Conselho a nível internacional com o turismo. O Partido Social Democrata refere que a resposta a estes desafios deve ser uma estratégia conjunta com o governo, municípios, empresários, forças de segurança, operadores turísticos e a população, e sustentam que a Albufeira tem capacidade para se reinventar e defende a abertura de um novo ciclo turístico assente na segurança, sustentabilidade, valorização económica e respeito pela identidade local. Entre 4 e 6 de setembro, o município de Vila Real de Santo António celebra a Nossa Senhora da Encarnação. A padroeira da cidade de Vila Real de Santo António traz então à cidade um programa que junta celebrações religiosas, música, jogos tradicionais e atividades ligadas ao Rio Guadiana. As festividades arrancam na sexta-feira, 4 de setembro, com a Missa Votiva da Nossa Senhora, às 21h, na Praça Marquês de Pombal, realizando-se a procissão de velas pela Avenida da República, uma hora depois. No sábado, dia 5 de setembro, um concerto com a Ganda Banda, promovido pela Junta de Freguesia de Vila Real de Santo António, a partir das 9h30 da noite. Por fim, no domingo, às 10 da manhã, realiza-se o tradicional jogo do pau de sebo, seguindo-se ao meio-dia a corrida de barcos no Rio Guadiana. As comemorações religiosas realizam-se a partir da tarde, com a missa solene a partir das 5 da tarde e a procissão em honra de Nossa Senhora da Encarnação às 6 da tarde, percorrendo as principais ruas da cidade. À noite termina, na Praça Marquês de Pombal, com um espetáculo da Academia de Baile Gracia Dias, às 9h30 da noite, e um concerto de fado popular às 10 da noite. As comemorações em honra de Nossa Senhora da Encarnação são organizadas pela Paróquia de Nossa Senhora da Encarnação com o apoio da Câmara Municipal de Vila Real de Santo António, assim como a sua Junta de Freguesia e a Associação de Pescadores Santo António de Arnilha. Com os preparativos a serem ultimados para a 12ª edição da Feira da Dieta Mediterrânica, as novidades vão saindo e agora destaca-se a presença de cafés e pastelarias que, tal como os restaurantes, irão celebrar a cultura alimentar da dieta mediterrânica. Esta iniciativa pretende prolongar a experiência da feira para outros espaços de restauração no concelho, permitindo que visitantes e a população possam descobrir menus e sugestões inspirados nos princípios da dieta mediterrânica. A adesão destes estabelecimentos tem como objetivo para o município de Tavira reforçar a ligação entre a Feira da Dieta Mediterrânica e o tecido económico e gastronómico local, assim como valorizar a capacidade dos espaços de restauração de Tavira para interpretar e promover os princípios deste património. Fica então esta novidade: os cafés e pastelarias do concelho de Tavira, tal como os restaurantes, irão aderir à 12ª edição da Feira da Dieta Mediterrânica, com menus e sugestões inspiradas no princípio alimentar da dieta mediterrânica. A animação continua na Praça da República em Tavira. No dia 30 de agosto, o Rancho Folclórico de Santo Estevão. Até este domingo também decorre em Castro Marim mais uma edição dos Dias Medievais. E em Luz de Tavira continua a decorrer mais uma edição da Feira de Artesanato. E em Santa Catarina da Fonte do Bispo decorre o 28º aniversário da Associação de Jovens de Santa Catarina, com atuações tanto este sábado como no domingo, com a descida tradicional dos carrinhos de rolamento. A atuação este sábado fica a cargo do DJ Dissolvis a partir das 9h30 da noite, seguindo-se a partir das 11 da noite a banda 33 LM. E por fim, como já referimos neste espaço de informação, decorre então até este domingo a 3ª edição do Marés Criativas em Santa Luzia.
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3: Antes de finalizarmos este bloco informativo, lembramos uma nota da empresa municipal Tavira Verde, que irá efetuar uma interrupção programada de abastecimento de água dia 1 de setembro, entre as 14 e as 18 horas, na freguesia de Cachupo. Esta interrupção tem como motivo a execução de um ramal de abastecimento de água e a área afetada circula a rua 1º de Maio. Para mais informações e consulta detalhada do mapa das zonas afetadas, devem os interessados visitar o website da Tavira Verde na secção de alertas e comunicados. Pomos ponto final neste espaço de informação. Desejamos-lhe a continuação de um bom fim de semana com a sua rádio.
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10: Boa noite, são 4 horas e 10 minutos. A continuação de uma boa madrugada na companhia da Gilão FM.

onde quer que esteja, para si, a continuação de uma ótima madrugada e uma ótima noite na companhia da Chilão FM. Até às 7 da manhã, como habitualmente acontece, com Jorge Sampaio.

Boa noite. São 4:30. A continuação de uma ótima noite, de uma ótima madrugada. Obrigado pela sua companhia aí desse lado. Vamos consigo até às 7 da manhã.

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1: Uma vez mais a todos, muito boa noite, uma excelente madrugada com a Gilão FM.

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3: Obrigado pela sua companhia e pela sua preferência. Continuação de uma ótima madrugada, de uma ótima noite na companhia da Gilão FM. Até às 7 da manhã, como habitualmente acontece, com Jorge Sampaio.

0: São 5 horas.
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2: O tempo para domingo, dia 30 de agosto, o IPMA prevê céu pouco nublado ou limpo, apresentando períodos de maior nubosidade nas regiões norte e centro, até ao meio da tarde. Prevê-se ainda períodos de chuva fraca ou chuvisco nas regiões norte e centro, em especial no litoral. O vento em geral fraco de oeste-noroeste, superando fraco moderado de noroeste na faixa costeira ocidental, a sul do Cabo Carvoeiro e nas terras altas, em especial durante a tarde. Prevê-se ainda uma pequena subida da temperatura mínima, em especial na região centro, pequena subida da temperatura máxima na região sul. Para Tavira, a temperatura máxima prevista aponta para 33 graus.
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2: Celebrar Tavira oferece música, tradições e animação em toda a freguesia durante este verão. A União de Freguesias de Tavira, em parceria com o município, promove nos meses de julho e agosto a iniciativa Celebrar Tavira, um programa de animação cultural que pretende oferecer música ao vivo, fado, bailes e momentos de convívio a diferentes localidades da freguesia. Com um total de 11 eventos, o programa é concebido para descentralizar a oferta cultural, aproximando-a da população e valorizando os diversos espaços públicos, bairros e comunidades que fazem parte do território da União de Freguesias de Tavira. Ao longo de 2 meses, o público pode assistir a concertos de diferentes géneros musicais, desde o fado tradicional ao rock, passando pela música popular, tributos e espetáculos instrumentais, bem como participar em bailes populares que reforçam o espírito comunitário e a celebração das tradições locais. Os espetáculos decorrem em diversos locais emblemáticos da freguesia. Todos os eventos têm entrada livre, início marcado para as 22 horas, proporcionando noites de verão dedicadas à cultura e o encontro entre gerações e à valorização dos artistas e projetos musicais. Dia 31 de agosto, Cássio Voz e Essência, no Largo do Carmo. Celebrar Tavira é a proposta da União de Freguesias de Tavira para este verão 2026. Castro Marim recebe aquele que é o maior evento de recriação histórica e um dos grandes destaques da agenda cultural da região, Algarvia, os dias medievais de 26 a 30 de agosto. É um regresso à época mais intrigante e misteriosa da história de Portugal, prometendo ser uma experiência inesquecível, com o castelo a ser o epicentro do evento e a abrigar representações de dezenas de artes e ofícios com demonstrações ao vivo, além de outros espetáculos e atividades para toda a família. Um dos grandes destaques de cada edição são os torneios a cavalo que decorrem diariamente no castelo, com a assinatura da Guarda Nacional Republicana, sem esquecer os banquetes que acontecem no espaço exclusivo à luz misteriosa das tochas, com uma ementa que reúne as melhores iguarias da época, acompanhadas também de animação por diversos grupos. O castelo de Castro Marim acolhe ainda exposições de instrumentos de tortura e punição e a primeira sede da Ordem de Cristo, além de um banco, onde os visitantes podem trocar o seu dinheiro pela moeda oficial do evento, que tem um novo design a cada edição. Um dos pontos altos deste evento, organizado pelo município de Castro Marim, é o desfile, considerado como uma das oportunidades para conhecer o universo da imaginação e fantasia. Decorre no primeiro e último dia, ao final da tarde, sendo uma apresentação de todos os animadores figurantes castromarinenses que participam anualmente vestidos a rigor. A animação continua a ser uma das fortes apostas dos dias medievais de Castro Marim, que se distingue de outros eventos, com alguns grupos, no caso 30 grupos de animação nacionais e internacionais de países como Itália, Espanha, Marrocos ou França. No Forte de São Sebastião acontece o acampamento árabe, que representa o cotidiano de uma caravana de comércio de sal e especiarias, onde irá também decorrer a recriação histórica do cotidiano civil e militar do século XVII, da época da Restauração. A Igreja de Nossa Senhora dos Mártires também faz parte do roteiro dos dias medievais em Castro Marim, com uma missa que decorrerá no último dia e a participação de vários grupos de comunidade trajada a rigor. Os bilhetes já estão à venda para a edição 2026 dos Dias Medievais em Castro Marim. A Casa do Povo do Conselho de Olhão, em Moncarapaz, acolhe no dia 29 de agosto, a partir das 9h30 da noite, o Boa Esperança em revista, nas produções Carlos Pacheco. Feira Franca Anual de Santo Estevão acontece de 18 a 20 de setembro. Na sexta-feira, dia 18, atuação do grupo Cantares Vozes do Barrocal, baile com Silvino Campos e concerto com os Iris. Sábado, dia 19, grupo de Cantares Lado a Lado, baile com o do Reflexo e o concerto de Rosinha. No domingo, dia 20, o grupo de Cantares Pérolas do Gilão, baile com Tons de Baile e o concerto de Léo e Leandro. Organização da Junta de Freguesia de Santo Estevão. Feira Franca Anual, de 18 a 20 de setembro. 13º Convívio Motar dos Motomanos, dias 4 e 5 de setembro, no Largo da República, em Luz de Tavira. Dia 4 de setembro, há baile com Nelson Santos. No sábado, e a partir das 2 da tarde, é o Convívio Motar no Largo da República, com entradas livres, a participação de várias bandas, o desfile Motar, o Porco no Espeto e muita animação. É a organização dos Motomanos, este seu 13º Convívio Motar, dias 4 e 5 de setembro, em Luz de Tavira. Play On é uma residência artística da armação do artista a pensar nos mais novos, de 31 de agosto a 4 de setembro. Tem brincar, jogar e representar. As inscrições poder-se-ão efetuar contactando a Associação Armação do Artista. 3ª edição Marés Criativas acontece no Jardim Público de Santa Luzia, de 28 a 30 de agosto, numa organização de Baixa Mar Associação Cultural. Já no dia 30, às 9 da noite, Nora Fernandes com Flamenco e Plectro e concerto com o Murcho Wall. Organização da Junta de Freguesia de Santa Luzia são as Marés Criativas. Concertos, oficinas em Santa Luzia, de 28 a 30 de agosto. Feira de Artesanato em Luz de Tavira, de 28 a 30 de agosto. Dia 28, baile com o duo Onda Musical. Dia 29, baile com Tons de Baile e atuação de Helena Correia. Já no dia 30, o baile é com o duo Reflexo e atuação de Domingos e Amigos. Organização Junta de Freguesia de Luz de Tavira. É Feira de Artesanato, de 28 a 30 de agosto. 27º Passeio de Cicloturismo do Núcleo de Cicloturismo de Luz de Tavira. Acontece dia 6 de setembro, a partir das 9 horas, com partida no Largo da República, em Luz de Tavira. Os interessados em participar devem efetuar a sua inscrição, contactando a organização, o Núcleo de Cicloturismo de Luz de Tavira. Por Tavira, até 30 de dezembro, exposição permanente Judeus em Tavira, fragmentos de uma história, para visitar no Núcleo Islâmico do Museu Municipal. Até o dia 30 de agosto, acontece o Energiza-te na Ilha. É na Ilha de Tavira. Até 15 de setembro, Ciência Viva no Verão, na sua 30ª edição, a iniciativa do Centro de Ciência Viva de Tavira. Até o final de setembro, mostras de artesanato, que acontecem diariamente entre o Jardim da Lagoa e o Jardim das Palmeiras. Até 24 de outubro, exposição Uma Árvore, da autoria de Daniel Moreira e Rita Castro Neves, para visitar no Museu Municipal de Tavira, Palácio da Galeria. Segunda-feira, dia 31 de agosto, a partir das 10 da noite, celebrar Tavira, concerto de Cássio. Voz é essência, é no Largo do Carmo. Domingo, a animação na Praça da República, a atuação do Rancho Folclórico de Santo Estevão.
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7: Boa noite. São 5 horas e 8 minutos. Até às 7 da manhã. A continuação de uma ótima madrugada. Obrigado pela boleia que nos vai dando.

Obrigado pela sua companhia e pela sua preferência. Espero que esteja a gostar da nossa escolha musical. Eu sou o Jorge Sampaio e, como sempre, vou consigo até às 7 da manhã.

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Obrigado pela sua companhia e pela sua preferência. Eu sou o Jorge Sampaio e, como sempre, vou consigo até às 7 da manhã.

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3: Uma vez mais a todos, muito boa noite, uma excelente madrugada. Obrigado pela sua companhia e pela sua preferência. Eu sou o Jorge Sampaio e, como sempre, vou consigo até às 7 da manhã.

0: Bom dia, são 6 horas.
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2: O tempo para domingo, dia 30 de agosto, o IPMA prevê céu pouco nublado ou limpo, apresentando períodos de maior nubosidade nas regiões norte e centro, até ao meio da tarde. Prevê-se ainda períodos de chuva fraca ou chuvisco nas regiões norte e centro, em especial no litoral. O vento em geral fraco de oeste-noroeste, superando fraco moderado de noroeste na faixa costeira ocidental, a sul do Cabo Carvoeiro e nas terras altas, em especial durante a tarde. Prevê-se ainda uma pequena subida da temperatura mínima, em especial na região centro, pequena subida da temperatura máxima na região sul. Para Tavira, a temperatura máxima prevista aponta para 33 graus.
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4: A Igreja da Misericórdia de Tavira está entre os 49 patrimónios semifinalistas das Novas Sete Maravilhas de Portugal. Para apurar-se para a final, onde só apenas 21 marcarão presença, as votações abrem este sábado entre as 6 e as 7 da tarde, os interessados podendo votar através de uma chamada telefónica de valor acrescentado ou através da aplicação oficial da TV, caso se encontrem no estrangeiro. Serão apurados 3 por categoria e que a meia-final nacional realiza-se a 5 de setembro em Sintra, onde serão revelados os resultados. A cerimónia será transmitida na TVI e o evento realiza-se no Palácio da Vila. A Santa Casa da Misericórdia apela então aos interessados para que possam votar na Igreja da Misericórdia de Tavira para que marque presença nesta final nacional.
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4: O PSD Algarve defende uma reflexão pública sobre o modelo turístico do Conselho de Albufeira após o atropelamento que aconteceu na madrugada de terça-feira na Rua da Oura. Numa nota de imprensa e avançada pela agência Lusa, os sociais-democratas manifestam profunda consternação perante os acontecimentos, expressando a sua solidariedade para as famílias afetadas. O Partido Social Democrata defende que a Albufeira deve evoluir num modelo assente num turismo de qualidade e de valor acrescentado, preservando a identidade local e as tradições, assim como com a qualidade de vida dos residentes, defendendo medidas como um turismo mais qualificado, bem como a recuperação de algumas zonas da cidade para famílias e residentes. O partido também destaca a necessidade de reforçar a segurança em Albufeira, combatendo os comportamentos que prejudicam a imagem do Conselho a nível internacional com o turismo. O Partido Social Democrata refere que a resposta a estes desafios deve ser uma estratégia conjunta com o governo, municípios, empresários, forças de segurança, operadores turísticos e a população, e sustentam que a Albufeira tem capacidade para se reinventar e defende a abertura de um novo ciclo turístico assente na segurança, sustentabilidade, valorização económica e respeito pela identidade local. Entre 4 e 6 de setembro, o município de Vila Real de Santo António celebra a Nossa Senhora da Encarnação. A padroeira da cidade de Vila Real de Santo António traz então à cidade um programa que junta celebrações religiosas, música, jogos tradicionais e atividades ligadas ao Rio Guadiana. As festividades arrancam na sexta-feira, 4 de setembro, com a Missa Votiva da Nossa Senhora, às 21h, na Praça Marquês de Pombal, realizando-se a procissão de velas pela Avenida da República, uma hora depois. No sábado, dia 5 de setembro, um concerto com a Ganda Banda, promovido pela Junta de Freguesia de Vila Real de Santo António, a partir das 9h30 da noite. Por fim, no domingo, às 10 da manhã, realiza-se o tradicional jogo do pau de sebo, seguindo-se ao meio-dia a corrida de barcos no Rio Guadiana. As comemorações religiosas realizam-se a partir da tarde, com a missa solene a partir das 5 da tarde e a procissão em honra de Nossa Senhora da Encarnação às 6 da tarde, percorrendo as principais ruas da cidade. À noite termina, na Praça Marquês de Pombal, com um espetáculo da Academia de Baile Gracia Dias, às 9h30 da noite, e um concerto de fado popular às 10 da noite. As comemorações em honra de Nossa Senhora da Encarnação são organizadas pela Paróquia de Nossa Senhora da Encarnação, com o apoio da Câmara Municipal de Vila Real de Santo António, assim como a sua Junta de Freguesia e a Associação de Pescadores Santo António de Arnilha. Com os preparativos a serem ultimados para a 12ª edição da Feira da Dieta Mediterrânica, as novidades vão saindo e agora destaca-se a presença de cafés e pastelarias que, tal como os restaurantes, irão celebrar a cultura alimentar da dieta mediterrânica. Esta iniciativa pretende prolongar a experiência da feira para outros espaços de restauração no concelho, permitindo que visitantes e a população possam descobrir menus e sugestões inspirados nos princípios da dieta mediterrânica. A adesão destes estabelecimentos tem como objetivo para o município de Tavira reforçar a ligação entre a Feira da Dieta Mediterrânica e o tecido económico e gastronómico local, assim como valorizar a capacidade dos espaços de restauração de Tavira para interpretar e promover os princípios deste património. Fica então esta novidade: os cafés e pastelarias do concelho de Tavira, tal como os restaurantes, irão aderir à 12ª edição da Feira da Dieta Mediterrânica, com menus e sugestões inspiradas no princípio alimentar da dieta mediterrânica. A animação continua na Praça da República em Tavira. No dia 30 de agosto, o Rancho Folclórico de Santo Estevão. Até este domingo também decorre em Castro Marim mais uma edição dos Dias Medievais. E em Luz de Tavira continua a decorrer mais uma edição da Feira de Artesanato. E em Santa Catarina da Fonte do Bispo decorre o 28º aniversário da Associação de Jovens de Santa Catarina, com atuações tanto este sábado como no domingo, com a descida tradicional dos carrinhos de rolamento. A atuação este sábado fica a cargo do DJ Dissolvis a partir das 9h30 da noite, seguindo-se a partir das 11 da noite a banda 33LM. E por fim, como já referimos neste espaço de informação, decorre então até este domingo a 3ª edição do Marés Criativas em Santa Luzia.
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4: Antes de finalizarmos este bloco informativo, lembramos uma nota da empresa municipal Tavira Verde, que irá efetuar uma interrupção programada de abastecimento de água dia 1 de setembro, entre as 14 e as 18 horas, na freguesia de Cachupo. Esta interrupção tem como motivo a execução de um ramal de abastecimento de água e a área afetada circula a rua 1º de Maio. Para mais informações e consulta detalhada do mapa das zonas afetadas, devem os interessados visitar o website da Tavira Verde na secção de alertas e comunicados. Pomos ponto final neste espaço de informação. Desejamos-lhe a continuação de um bom fim de semana com a sua rádio.
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0: Bom dia, são 6 horas e 9 minutos. A continuação de uma ótima noite, de uma ótima madrugada. Obrigado pela sua companhia aí desse lado. Vamos consigo até às 7 da manhã.

Ficamos assim nesta madrugada até às 7 da manhã. Continuação de uma ótima noite. Para você que está a trabalhar tal como nós, então aproveite-a da melhor forma. Bom descanso, se for caso disso.

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1: Bom dia, são 6 horas e 27 minutos. Até às 7 da manhã, a continuação de uma ótima madrugada. Obrigado pela boleia que nos vai dando.

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3: Onde quer que esteja, para si, a continuação de uma ótima madrugada, de uma ótima noite na companhia da Gilão FM. Até às 7 da manhã, como habitualmente acontece, com Jorge Sampaio. Tem.

0: Bom dia, são 7 horas.
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2: O tempo para domingo, dia 30 de agosto, o IPMA prevê céu pouco nublado ou limpo, apresentando períodos de maior nubosidade nas regiões norte e centro, até ao meio da tarde. Prevê-se ainda períodos de chuva fraca ou chuvisco nas regiões norte e centro, em especial no litoral. O vento em geral fraco de oeste-noroeste, superando fraco moderado de noroeste na faixa costeira ocidental, a sul do Cabo Carvoeiro e nas terras altas, em especial durante a tarde. Prevê-se ainda uma pequena subida da temperatura mínima, em especial na região centro, pequena subida da temperatura máxima na região sul. Para Tavira, a temperatura máxima prevista aponta para 33 graus.
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2: Celebrar Tavira oferece música, tradições e animação em toda a freguesia durante este verão. A União de Freguesias de Tavira, em parceria com o município, promove nos meses de julho e agosto a iniciativa Celebrar Tavira, um programa de animação cultural que pretende oferecer música ao vivo, fado, bailes e momentos de convívio de diferentes localidades da freguesia. Com um total de 11 eventos, o programa é concebido para descentralizar a oferta cultural, aproximando-a da população e valorizando os diversos espaços públicos, bairros e comunidades que fazem parte do território da União de Freguesias de Tavira. Ao longo de 2 meses, o público pode assistir a concertos de diferentes géneros musicais, desde o fado tradicional ao rock, passando pela música popular, tributos e espetáculos instrumentais, bem como participar em bailes populares que reforçam o espírito comunitário e a celebração das tradições locais. Os espetáculos decorrem em diversos locais emblemáticos da freguesia. Todos os eventos têm entrada livre, início marcado para as 22 horas, proporcionando noites de verão dedicadas à cultura e o encontro entre gerações e à valorização dos artistas e projetos musicais. Dia 31 de agosto, Cássio Voz e Essência, no Largo do Carmo. Celebrar Tavira é a proposta da União de Freguesias de Tavira para este verão 2026. Castro Marim recebe aquilo que é o maior evento de recriação histórica e um dos grandes destaques da agenda cultural da região, Algarvia, os dias medievais de 26 a 30 de agosto. É um regresso à época mais intrigante e misteriosa da história de Portugal, prometendo ser uma experiência inesquecível, com o castelo a ser o epicentro do evento e a abrigar representações de dezenas de artes e ofícios com demonstrações ao vivo, além de outros espetáculos e atividades para toda a família. Um dos grandes destaques de cada edição são os torneios a cavalo que decorrem diariamente no castelo, com assinatura da Guarda Nacional Republicana, sem esquecer os banquetes que acontecem no espaço exclusivo à luz misteriosa das tochas, com uma ementa que reúne as melhores iguarias da época, acompanhadas também de animação por diversos grupos. O castelo de Castro Marim acolhe ainda exposições de instrumentos de tortura e punição e a primeira sede da Ordem de Cristo, além de um banco, onde os visitantes podem trocar o seu dinheiro pela moeda oficial do evento, que tem um novo design a cada edição. Um dos pontos altos deste evento, organizado pelo município de Castro Marim, é o desfile, considerado como uma das oportunidades para conhecer o universo da imaginação e fantasia. Decorre no primeiro e último dia, ao final da tarde, sendo uma apresentação de todos os animadores figurantes castromarinenses que participam anualmente vestidos a rigor. A animação continua a ser uma das fortes apostas dos dias medievais de Castro Marim, que se distingue de outros eventos, com alguns grupos, no caso 30 grupos de animação nacionais e internacionais de países como Itália, Espanha, Marrocos ou França. No Forte de São Sebastião acontece o acampamento árabe, que representa o cotidiano de uma caravana de comércio de sal e especiarias, onde irá também decorrer a recriação histórica do cotidiano civil e militar do século XVII, da época da Restauração. A Igreja de Nossa Senhora dos Mártires também faz parte do roteiro dos dias medievais em Castro Marim, com uma missa que decorrerá no último dia e a participação de vários grupos de comunidade trajada a rigor. Os bilhetes já estão à venda para a edição 2026 dos Dias Medievais em Castro Marim. A Casa do Povo do Conselho de Olhão, em Moncarapaz, acolhe no dia 29 de agosto, a partir das 9:30 da noite, o Boa Esperança em revista, nas produções Carlos Pacheco. Feira Franca Anual de Santo Estevão acontece de 18 a 20 de setembro. Na sexta-feira, dia 18, atuação do grupo de cantares Vozes do Barrocal, baile com Silvino Campos e concerto com os Iris. Sábado, dia 19, grupo de cantares Lado a Lado, baile com o do Reflexo e o concerto de Rosinha. No domingo, dia 20, grupo de cantares Pérolas do Gilão, baile com Tons de Baile e o concerto de Léo e Leandro. Organização da Junta de Freguesia de Santo Estevão. Feira Franca Anual, de 18 a 20 de setembro. 13º Convívio Motar dos Motomanos, dias 4 e 5 de setembro, no Largo da República, em Luz de Tavira. Dia 4 de setembro, há baile com Nelson Santos. No sábado, e a partir das 2 da tarde, é o Convívio Motar no Largo da República, com entradas livres, a participação de várias bandas, o desfile motar, o porco no espeto e muita animação. É a organização dos Motomanos, este seu 13º Convívio Motar, dias 4 e 5 de setembro, em Luz de Tavira. Play On é uma residência artística da Armação do Artista a Pensar nos Mais Novos, de 31 de agosto a 4 de setembro. Tem brincar, jogar e representar. As inscrições poder-se-ão efetuar contactando a Associação Armação do Artista. 3ª edição Marés Criativas acontece no Jardim Público de Santa Luzia, de 28 a 30 de agosto, numa organização de Baixa Mar Associação Cultural. Já no dia 30, às 9 da noite, Nora Fernandes com Flamenco e Plectro e concerto com Murcho Wall. Organização da Junta de Freguesia de Santa Luzia são as Marés Criativas. Concertos, oficinas em Santa Luzia, de 28 a 30 de agosto. Feira de Artesanato em Luz de Tavira, de 28 a 30 de agosto. Dia 28, baile com o Du Onda Musical. Dia 29, baile com Tons de Baile e atuação de Helena Correia. Já no dia 30, o baile é com o Du Reflexo e atuação de Domingos e Amigos. Organização Junta de Freguesia de Luz de Tavira. É Feira de Artesanato, de 28 a 30 de agosto. 27º Passeio de Cicloturismo do Núcleo de Cicloturismo de Luz de Tavira. Acontece dia 6 de setembro, a partir das 9 horas, com partida no Largo da República, em Luz de Tavira. Os interessados em participar devem efetuar a sua inscrição, contactando a organização, o Núcleo de Cicloturismo de Luz de Tavira. Por Tavira, até 30 de dezembro, exposição permanente Judeus em Tavira, fragmentos de uma história, para visitar no Núcleo Islâmico do Museu Municipal. Até o dia 30 de agosto, acontece o Energiza-te na Ilha. É na Ilha de Tavira. Até 15 de setembro, Ciência Viva no Verão, na sua 30ª edição, a iniciativa do Centro de Ciência Viva de Tavira. Até o final de setembro, mostras de artesanato, que acontecem diariamente entre o Jardim da Lagoa e o Jardim das Palmeiras. Até 24 de outubro, exposição Uma Árvore, da autoria de Daniel Moreira e Rita Castro Neves, para visitar no Museu Municipal de Tavira, Palácio da Galeria. Segunda-feira, dia 31 de agosto, a partir das 10 da noite, celebrar Tavira, concerto de Cássio. Voz é essência, é no Largo do Carmo. Domingo, a animação na Praça da República, atuação do Rancho Folclórico de Santo Estevão.
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6: São 7 horas e 9 minutos. Tenham um ótimo domingo.

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0: Bom dia, são 8 horas.
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3: O tempo para domingo, dia 30 de agosto, o IPMA prevê céu pouco nublado ou limpo, apresentando períodos de maior nubosidade nas regiões norte e centro, até ao meio da tarde. Prevê-se ainda períodos de chuva fraca ou chuvisco nas regiões norte e centro, em especial no litoral. O vento em geral fraco de oeste-noroeste, superando fraco moderado de noroeste na faixa costeira ocidental, ao sul do Cabo Carvoeiro e nas terras altas, em especial durante a tarde. Prevê-se ainda uma pequena subida da temperatura mínima, em especial na região centro, pequena subida da temperatura máxima na região sul. Para Tavira, a temperatura máxima prevista aponta para 33 graus.
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4: A Igreja da Misericórdia de Tavira está entre os 49 patrimónios semifinalistas das novas 7 maravilhas de Portugal. Para apurar-se para a final, onde só apenas 21 marcarão presença, as votações abrem este sábado entre as 6 e as 7 da tarde, os interessados podendo votar através de uma chamada telefónica de valor acrescentado ou através da aplicação oficial da TVI, caso se encontrem no estrangeiro. Serão apurados 3 por categoria e que a meia-final nacional realiza-se a 5 de setembro em Sintra, onde serão revelados os resultados. A cerimónia será transmitida na TVI e o evento realiza-se no Palácio da Vila. A Santa Casa da Misericórdia apela então aos interessados para que possam votar na Igreja da Misericórdia de Tavira para que marque presença nesta final nacional.
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4: O PSD Algarve defende uma reflexão pública sobre o modelo turístico do Conselho de Albufeira após o atropelamento que aconteceu na madrugada de terça-feira na Rua da Oura. Numa nota de imprensa e avançada pela agência Lusa, os sociais-democratas manifestam profunda consternação perante os acontecimentos, expressando a sua solidariedade para as famílias afetadas. O Partido Social Democrata defende que a Albufeira deve evoluir num modelo assente num turismo de qualidade e de valor acrescentado, preservando a identidade local e as tradições, assim como com a qualidade de vida dos residentes, defendendo medidas como um turismo mais qualificado, bem como a recuperação de algumas zonas da cidade para famílias e residentes. O partido também destaca a necessidade de reforçar a segurança em Albufeira, combatendo os comportamentos que prejudicam a imagem do Conselho a nível internacional com o turismo. O Partido Social Democrata refere que a resposta a estes desafios deve ser uma estratégia conjunta com o governo, municípios, empresários, forças de segurança, operadores turísticos e a população, e sustentam que a Albufeira tem capacidade para se reinventar e defende a abertura de um novo ciclo turístico assente na segurança, sustentabilidade, valorização económica e respeito pela identidade local. Entre 4 e 6 de setembro, o município de Vila Real de Santo António celebra a Nossa Senhora da Encarnação. A padroeira da cidade de Vila Real de Santo António traz então à cidade um programa que junta celebrações religiosas, músicas, jogos tradicionais e atividades ligadas ao Rio Guadiana. As festividades arrancam na sexta-feira, 4 de setembro, com a Missa Votiva da Nossa Senhora, às 21h, na Praça Marquês de Pombal, realizando-se a procissão de velas pela Avenida da República, 1h depois. No sábado, dia 5 de setembro, um concerto com a Ganda Banda, promovido pela Junta de Freguesia de Vila Real de Santo António, a partir das 9h30 da noite. Por fim, no domingo, às 10 da manhã, realiza-se o tradicional jogo do pau de sebo, seguindo-se ao meio-dia a corrida de barcos no Rio Guadiana. As comemorações religiosas realizam-se a partir da tarde, com a missa solene a partir das 5 da tarde e a procissão em honra de Nossa Senhora da Encarnação às 6 da tarde, percorrendo as principais ruas da cidade. À noite termina, na Praça Marquês de Pombal, com um espetáculo da Academia de Baile Gracia Dias, às 9h30 da noite, e um concerto de fado popular às 10 da noite. As comemorações em honra de Nossa Senhora da Encarnação são organizadas pela Paróquia de Nossa Senhora da Encarnação com o apoio da Câmara Municipal de Vila Real de Santo António, assim como a sua Junta de Freguesia e a Associação de Pescadores Santo António de Arnilha. Com os preparativos a serem ultimados para a 12ª edição da Feira da Dieta Mediterrânica, as novidades vão saindo e agora destaca-se a presença de cafés e pastelarias que, tal como os restaurantes, irão celebrar a cultura alimentar da dieta mediterrânica. Esta iniciativa pretende prolongar a experiência da feira para outros espaços de restauração no concelho, permitindo que visitantes e a população possam descobrir menus e sugestões inspirados nos princípios da dieta mediterrânica. A adesão destes estabelecimentos tem como objetivo para o município de Tavira, reforçar a ligação entre a Feira da Dieta Mediterrânica e o tecido económico e gastronómico local, assim como valorizar a capacidade dos espaços de restauração de Tavira para interpretar e promover os princípios deste património. Fica então esta novidade: os cafés e pastelarias do concelho de Tavira, tal como os restaurantes, irão aderir à 12ª edição da Feira da Dieta Mediterrânica, com menus e sugestões inspiradas no princípio alimentar da dieta mediterrânica. A animação continua na Praça da República em Tavira, no dia 30 de agosto, o Rancho Folclórico de Santo Estevão. Até este domingo também decorre em Castro Marim mais uma edição dos Dias Medievais. E em Luz de Tavira continua a decorrer mais uma edição da Feira de Artesanato. E em Santa Catarina da Fonte do Bispo decorre o 28º aniversário da Associação de Jovens de Santa Catarina, com atuações tanto este sábado como no domingo, com a descida tradicional dos carrinhos de rolamento. A atuação este sábado fica a cargo do DJ Dissolvis a partir das 9h30 da noite, seguindo-se a partir das 11 da noite a banda 33LM. E por fim, como já referimos neste espaço de informação, decorre então até este domingo a 3ª edição do Marés Criativas em Santa Luzia.
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4: Antes de finalizarmos este bloco informativo, lembramos uma nota da empresa municipal Tavira Verde, que irá efetuar uma interrupção programada de abastecimento de água dia 1 de setembro, entre as 14 e as 18 horas, na freguesia de Cachupo. Esta interrupção tem como motivo a execução de um ramal de abastecimento de água e a área afetada circula a rua 1º de Maio. Para mais informações e consulta detalhada do mapa das zonas afetadas, devem os interessados visitar o website da Tavira Verde na secção de alertas e comunicados. Pomos ponto final neste espaço de informação. Desejamos-lhe a continuação de um bom fim de semana com a sua rádio.
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Olá, olá viva, bom dia Algarve. Ora bem, então amigos e amigas, esqueçamos nós então, depois das férias, já estavam com saudades, bem, também eu. É mesmo, depois das férias, o Bom Dia Algarve, o seu despertar a sul de Portugal, de regresso à antena.

e coloca no alinhamento, não na cronologia. E tem também o nosso telemóvel de serviço unicamente para mensagem. Eu confesso. 1, 2, 3. Se porventura vai viajando pelas estradas algarvias, sul de Espanha e Baixo Alentejo, circulenta com o máximo de precaução. Não se esqueça que em casa se para um prossigo mais ao perder um minuto na vida do que a vida no minuto. Boa viagem, boa condição, obrigado pela boleia. 3, 2, 1. E vamos até a luz de Tavira. Vamos então até a luz de Tavira, vamos saudar o Luís Macaco no Morgadinho, o Fernando Pacheco também a luz de Tavira, o Pedrito, o Snack Bar, o Pedrito. Para a Mónica, para a Diana e para o Pedrito Júnior, um grande abraço. Olha quem está tão bem por cá, é Zaza Martins, já está acordada depois da festa. E a Zaza Martins diz-nos: bom dia, senhor Paulo, senhor, ai, ai, ai. Como nós não há nenhum. Então vamos lá à música com o Mário Mestre, o Edgar Pereira, e está a começar bem. Viva!

Saudamos a Encarnação Viagas, o Zé Zidro, o Maurício e a Sofia. E a Encarnação Viagas diz-nos: olá amigo, as férias foram boas. Desejo um ótimo domingo para todos nós, para ti, abraço e beijinhos grandes. Obrigado à Encarnação Viagas e família, um grande, grande abraço.

Começamos então a juntar os portugueses pelo mundo em Montpellier, o José Vitorino da Silva e família, ele que nos diz, genial, o Paulo está de volta. Ora bem, ora bem. Então um grande abraço ao José Vitorino da Silva e família em Montpellier, como também por cá, em Conceição de Tavira.

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0: Bando, então os votos de um fantástico domingo, um bom início de semana. Voltamos ao Bom Dia Algarve, voltamos a interagir com os nossos ouvintes. Os nossos bons dias para a Vitalina Mateus e o Custódio em Valmorto, ao Vítor Fernandes, a Cátia Ventura e o pequeno Rodrigo em Tavira, a Diolinda Guerreiro, olá Diolinda Guerreiro, bom dia, a Maria Pacheco na cidade de Olhão, o Zacarias e Alvina na Fopana, o Mota em Santa Luzia, o Homem da Quatrel, a Fernanda e o Fernando Trindade também em Santa Luzia, um grande abraço.
1: Pessoal, agora a moda está para ficar.
0: O Marco Lourenço, bom dia Marco, um grande abraço, olá, bom dia amigo Paulo, queria uma música para a minha esposa, filhotes, minha mãe e para a equipa da Só por Sal, que estamos mais um ano na extração de sal. Um abraço e saúde da boa. Grande abraço ao Marco Lourenço e toda a sua equipa na Só por Sal.

Saudamos o Marco Raimundo e família, o Marco, que nos diz bom domingo, com alegria. Um abraço, amigo Paulo. Um grande abraço ao Marco Raimundo e sua família.

Ora bem, para Bandaluza, um chapéu de palha. Saudamos o Paulo Francisco e família. Bom dia, amigo Paulo. Bom domingo. É o que diz o Paulo Francisco para o Paulo. Grande abraço.

0: português.
1: Mais um português pelo mundo, o Paulo Luís Pereira. O Luís Pereira, bom dia, abraço desde Luxemburgo, bom domingo e um excelente programa. Grande abraço ao Luís Pereira e família no Principiante do Luxemburgo.
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1: Em luz de te vir, agora para tudo aí, desliguei a máquina do café, dá mais som ao rádio. Vamos saudar na pastelaria Tecoa e Assis, no Mercado Municipal em Luz de Tavira, a Zaza Martins, a Paula Cristina, o Nuno Bandarra, a Maria João, a Isabel Galego e a patroa, a Cristina Assis. Claro, também, com um grande abraço extensivo a todos os clientes. Então vamos lá, hino da alegria.

em Santa Luzia, Filomena Pereira. Bom dia, alegria. Bom dia a todos os ouvintes da Rádio Gilão. Vamos lá ouvir a boa música logo de manhã, ao acordar, com bom tempo em Santa Luzia, à beira-mar, e também desejar um feliz aniversário à minha prima Ângela Martins, que completa mais um ano. Muitas felicidades e beijinhos. Obrigado à Filomena Pereira, em Santa Luzia, na Campina, a Helena e o Daniel Graça. Bom dia, Paulo! Um bom domingo para todos e beijinhos da Helena, com um abraço ao Daniel Graça.

Elizabeth da Água dos Fusos, olá amigo Paulo, uma música para nós e amigos, Ana Paula Santos e esposo, para a Elizabeth, para o Virgílio, para a Conceição e esposo, para Lialdina, em Santa Catarina, de Olinda Guerreiro, Julia Abreu, filhas, netos, Benedita e Dalina, para um abraço também para a Graça e para o Florival. Obrigado, Elizabeth, Água dos Fusos, um abraço.

Ora bem, então, amigos e amigas, estamos a finalizar a primeira parte do Bom Dia Algarve. Poderá então acertar o seu relógio, irão ser 9 horas em Portugal Continental e na Madeira, menos uma hora nos Açores. Iremos atualizar as notícias com a jornalista Ana Cristina. Voltamos logo a seguir, até já, fantástico domingo, bom início de semana.

0: Bom dia, são 9 horas.
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3: A Igreja da Misericórdia de Tavira está entre os 49 patrimónios semifinalistas das Novas Sete Maravilhas de Portugal. Para apurar-se para a final, onde só apenas 21 marcarão presença, as votações abrem este sábado entre as 6 e as 7 da tarde, os interessados podendo votar através de uma chamada telefónica de valor acrescentado ou através da aplicação oficial da TV, caso se encontrem no estrangeiro. Serão apurados 3 por categoria, e que a meia-final nacional realiza-se a 5 de setembro em Sintra, onde serão revelados os resultados. A cerimónia será transmitida na TVI e o evento realiza-se no Palácio da Vila. A Santa Casa da Misericórdia apela então aos interessados para que possam votar na Igreja da Misericórdia de Tavira para que marque presença nesta final nacional.
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3: O PSD Algarve defende uma reflexão pública sobre o modelo turístico do Conselho de Albufeira após o atropelamento que aconteceu na madrugada de terça-feira na Rua da Oura. Numa nota de imprensa e avançada pela agência Lusa, os sociais-democratas manifestam profunda consternação perante os acontecimentos, expressando a sua solidariedade para as famílias afetadas. O Partido Social Democrata defende que a Albufeira deve evoluir num modelo assente num turismo de qualidade e de valor acrescentado, preservando a identidade local e as tradições, assim como com a qualidade de vida dos residentes, defendendo medidas como um turismo mais qualificado, bem como a recuperação de algumas zonas da cidade para famílias e residentes. O partido também destaca a necessidade de reforçar a segurança em Albufeira, combatendo os comportamentos que prejudicam a imagem do Conselho a nível internacional com o turismo. O Partido Social Democrata refere que a resposta a estes desafios deve ser uma estratégia conjunta com o governo, municípios, empresários, forças de segurança, operadores turísticos e a população, e sustentam que a Albufeira tem capacidade para se reinventar e defende a abertura de um novo ciclo turístico assente na segurança, sustentabilidade, valorização económica e respeito pela identidade local. Entre 4 e 6 de setembro, o município de Vila Real de Santo António celebra a Nossa Senhora da Encarnação. A padroeira da cidade de Vila Real de Santo António traz então à cidade um programa que junta celebrações religiosas, música, jogos tradicionais e atividades ligadas ao Rio Guadiana. As festividades arrancam na sexta-feira, 4 de setembro, com a Missa Votiva da Nossa Senhora, às 21h, na Praça Marquês de Pombal, realizando-se a procissão de velas pela Avenida da República, uma hora depois. No sábado, dia 5 de setembro, um concerto com a Ganda Banda, promovido pela Junta de Freguesia de Vila Real de Santo António, a partir das 21h30 da noite. Por fim, no domingo, às 10 da manhã, realiza-se o tradicional jogo do pau de sebo, seguindo-se ao meio-dia a corrida de barcos no Rio Guadiana. As comemorações religiosas realizam-se a partir da tarde, com a missa solene a partir das 5 da tarde e a procissão em honra de Nossa Senhora da Encarnação às 6 da tarde, percorrendo as principais ruas da cidade. À noite termina na Praça Marquês de Pombal com um espetáculo da Academia de Baile Gracia Dias às 9h30 da noite e um concerto de fado popular às 10 da noite. As comemorações em honra de Nossa Senhora da Encarnação são organizadas pela Paróquia de Nossa Senhora da Encarnação com o apoio da Câmara Municipal de Vila Real de Santo António, assim como a sua Junta de Freguesia e a Associação de Pescadores Santo António de Arnilha. Com os preparativos a serem ultimados para a 12ª edição da Feira da Dieta Mediterrânica, as novidades vão saindo e agora destaca-se a presença de cafés e pastelarias que, tal como os restaurantes, irão celebrar a cultura alimentar da dieta mediterrânica. Esta iniciativa pretende prolongar a experiência da feira para outros espaços de restauração no concelho, permitindo que visitantes e a população possam descobrir menus e sugestões inspirados nos princípios da dieta mediterrânica. A adesão destes estabelecimentos tem como objetivo para o município de Tavira, reforçar a ligação entre a Feira da Dieta Mediterrânica e o tecido económico e gastronómico local, assim como valorizar a capacidade dos espaços de restauração de Tavira para interpretar e promover os princípios deste património. Fica então esta novidade, os cafés e pastelarias do Conselho de Tavira, tal como os restaurantes, irão aderir à 12ª edição da Feira da Dieta Mediterrânica, com menus e sugestões inspiradas no princípio alimentar da dieta mediterrânica. A animação continua na Praça da República em Tavira. No dia 30 de agosto, o Rancho Folclórico de Santo Estevão. Até este domingo também decorre em Castro Marim mais uma edição dos Dias Medievais. E em Luz de Tavira continua a decorrer mais uma edição da Feira de Artesanato. E em Santa Catarina da Fonte do Bispo decorre o 28º aniversário da Associação de Jovens de Santa Catarina, com atuações tanto este sábado como no domingo, com a descida tradicional dos carrinhos de rolamento. A atuação este sábado fica a cargo do DJ Dissolvis a partir das 9h30 da noite, seguindo-se a partir das 11 da noite a banda 33LM. E por fim, como já referimos neste espaço de informação, decorre então até este domingo a 3ª edição do Marés Criativas em Santa Luzia.
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3: Antes de finalizarmos este bloco informativo, lembramos uma nota da empresa municipal Tavira Verde, que irá efetuar uma interrupção programada de abastecimento de água dia 1 de setembro, entre as 14 e as 18 horas, na freguesia de Cachupo. Esta interrupção tem como motivo a execução de um ramal de abastecimento de água e a área afetada circula a rua 1º de Maio. Para mais informações e consulta detalhada do mapa das zonas afetadas, devem os interessados visitar o website da Tavira Verde na secção de alertas e comunicados. Pomos ponto final neste espaço de informação. Desejamos-lhe a continuação de um bom fim de semana com a sua rádio.
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9 horas com 12 minutos, renovando então os votos de um fantástico domingo, bom início de semana. Voltamos então ao Bom Dia Algarve, voltamos a interagir com os nossos ouvintes na Vila Branca, a noiva do mar, o António Vieira, a Yélia Vieira. Bom dia, amigo Paulo, e toda a equipa, para a rádio, para todos os ouvintes e para a cidade do Grande China, na Fuzeta, um grande abraço. Ora bem, obrigado então ao António Vieira e à Lia Vieira, e claro, um abraço extensivo para a Vila Branca, noiva do mar.

Saudamos a Paula Cristina e o Nuno Bandar. Paula Cristina que nos diz bom dia, alegria. Ora bem, para este casal magnífico e amigos, um grande abraço.

No Monte Fino, Paula Sousa e o esposo, bom dia amigo, que seja um feliz domingo para todos nós. Põe uma música para alegrar o dia, o teu, o meu e do meu marido. E para o Zé Alegre e para a sua esposa, Cesaltina Alegre, com beijinhos. Obrigado à Paula Sousa e ao Paulo, um grande abraço extensivo a todos estes nossos amigos.

9 horas com 24 minutos. Saudamos o Indalécio Soares e família. Bom dia, amigo Paulo. Um bom domingo para todos os ouvintes e amigos, em especial para a minha família. Um grande abraço, amigo Paulo. Grande abraço ao Indalécio Soares e família.

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Ora bem, estamos então de volta para voltar a interagir com os nossos ouvintes em Tavira. Saudamos a Maria Fernando. Bom dia, Tavira. Bom dia, amigo Paulo Aguiar, família e amigos. Feliz domingo para todos nós. Vamos lá para uma boa música do último domingo de agosto. Felicidades para todos. Beijos e abraços. Obrigado à Maria Fernando e família. Um fantástico domingo.

Na Manta Rota, os nossos bons dias para a Vitalina Romão e família. Obrigado também pela companhia. Grande abraço para a Manta Rota.

Saudamos o Luís Pisco e família. Bom dia, amigo Paulo, para desejar um feliz domingo para a minha família, amigos, e para a Deolinda Guerreiro, com um beijinho. Sejam felizes. Abraço, amigo Paulo. Grande abraço ao Luís Pisco e família. E, claro, não esquecendo a Deolinda Guerreiro.

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1: Mais um português pelo mundo, numa cidade de algures na Alemanha, o Ricardo Andrade Vargas. Bom dia, bom domingo para todos os ouvintes do Bom Dia Algarve. Forte abraço, seu desmarcado. Grande abraço ao Ricardo Andrade Vargas. O Teixeira Pereira é o Bora Bora, é o homem do Parque no Espeto. Bom dia, Bora Bora, mais uma viagem até o Parque de Lazer da Mata da Conceição de Tavira. Grande abraço ao Teixeira Pereira. Bora Bora.

ou Manuela Palmeira. O Manuel Palmeira também está por cá connosco e diz-nos bom dia, Paulo Aguiar, bom dia, Algarve, grande abraço. Grande abraço ao Manuel Palmeira. Ele enviou-me agora uma foto. É verdade, dois clubes, uma amizade. É verdade. Grande abraço, Manuel Palmeira.

Saudamos também Anabela Soares. Anabela Soares, que nos envia a seguinte mensagem: bom dia, Paulo, um feliz domingo para ti, ouvintes da Rádio Gilão, e boa música com beijinhos. Obrigado, Anabela Soares. Adora correr a Palma, o Carlos e os filhotes em Santa Catarina da Fonte do Bispo. Bom dia, passei uma musiquinha para desejar um bom dia à família e amigos. Obrigado, Adora correr a Palma.

0: Bom dia, são 10 horas.
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2: Celebrar Tavira oferece música, tradições e animação em toda a freguesia durante este verão. A União de Freguesias Tavira, em parceria com o município, promove nos meses de julho e agosto a iniciativa Celebrar Tavira, um programa de animação cultural que pretende oferecer música ao vivo, fado, bailes e momentos de convívio de diferentes localidades da freguesia. Com um total de 11 eventos, o programa é concebido para descentralizar a oferta cultural, aproximando-a da população e valorizando os diversos espaços públicos, bairros e comunidades que fazem parte do território da União de Freguesias de Tavira. Ao longo de 2 meses, o público pode assistir a concertos de diferentes géneros musicais, desde o fado tradicional ao rock, passando pela música popular, tributos e espetáculos instrumentais, bem como participar em bailes populares que reforçam o espírito comunitário e a celebração das tradições locais. Os espetáculos decorrem em diversos locais emblemáticos da freguesia. Todos os eventos têm entrada livre, início marcado para as 22h, proporcionando noites de verão dedicadas à cultura e o encontro entre gerações e à valorização dos artistas e projetos musicais. Dia 31 de agosto, Cássio Voz e Essência, no Largo do Carmo. Celebrar Tavira é a proposta da União de Freguesias de Tavira para este verão 2026. Castro Marim recebe aquilo que é o maior evento de recriação histórica e um dos grandes destaques da agenda cultural da região, Algarvia, os dias medievais de 26 a 30 de agosto. É um regresso à época mais intrigante e misteriosa da história de Portugal, prometendo ser uma experiência inesquecível, com o castelo a ser o epicentro do evento e a abrigar representações de dezenas de artes e ofícios com demonstrações ao vivo, além de outros espetáculos e atividades para toda a família. Um dos grandes destaques de cada edição são os torneios a cavalo que decorrem diariamente no castelo, com assinatura da Guarda Nacional Republicana, sem esquecer os banquetes que acontecem no espaço exclusivo à luz misteriosa das tochas, com uma ementa que reúne as melhores iguarias da época, acompanhadas também de animação por diversos grupos. O castelo de Castro Marim acolhe ainda exposições de instrumentos de tortura e punição e a primeira sede da Ordem de Cristo, além de um banco, onde os visitantes podem trocar o seu dinheiro pela moeda oficial do evento, que tem um novo design a cada edição. Um dos pontos altos deste evento, organizado pelo município de Castro Marim, é o desfile, considerado como uma das oportunidades para conhecer o universo da imaginação e fantasia. Decorre no primeiro e último dia, ao final da tarde, sendo uma apresentação de todos os animadores figurantes castromarinenses que participam anualmente vestidos a rigor. A animação continua a ser uma das fortes apostas dos dias medievais de Castro Marim, que se distingue de outros eventos, com alguns grupos, no caso 30 grupos de animação nacionais e internacionais de países como Itália, Espanha, Marrocos ou França. No Forte de São Sebastião acontece o acampamento árabe, que representa o cotidiano de uma caravana de comércio de sal e especiarias, onde irá também decorrer a recriação histórica do cotidiano civil e militar do século XVII, da época da Restauração. A Igreja de Nossa Senhora dos Mártires também faz parte do roteiro dos dias medievais em Castro Marim, com uma missa que decorrerá no último dia e a participação de vários grupos de comunidade trajada a rigor. Os bilhetes já estão à venda para a edição 2026 dos Dias Medievais em Castro Marim. A Casa do Povo do Conselho de Olhão, em Moncarapaz, acolhe no dia 29 de agosto, a partir das 9h30 da noite, o Boa Esperança em revista, nas produções Carlos Pacheco. Feira Franca Anual de Santo Estevão acontece de 18 a 20 de setembro. Na sexta-feira, dia 18, atuação do grupo de cantares Vozes do Barrocal, baile com Silvino Campos e concerto com os Iris. Sábado, dia 19, grupo de cantares Lado a Lado, baile com o do Reflexo e o concerto de Rosinha. No domingo, dia 20, grupo de cantares Pérolas do Gilão, baile com Tons de Baile e o concerto de Léo e Leandro. Organização da Junta de Freguesia de Santo Estevão. Feira Franca Anual, de 18 a 20 de setembro. 13º Convívio Motar dos Motomanos, dias 4 e 5 de setembro, no Largo da República, em Luz de Tavira. Dia 4 de setembro, há baile com Nelson Santos. No sábado, e a partir das 2 da tarde, é o Convívio Motar no Largo da República, com entradas livres, a participação de várias bandas, o desfile motar, o porco no espeto e muita animação. É a organização dos Motomanos, este seu 13º Convívio Motar, dias 4 e 5 de setembro, em Luz de Tavira. Play On é uma residência artística da armação do artista a pensar nos mais novos, de 31 de agosto a 4 de setembro. Tem brincar, jogar e representar. As inscrições poder-se-ão efetuar contactando a Associação Armação do Artista. Terceira edição Marés Criativas acontece no Jardim Público de Santa Luzia de 28 a 30 de agosto, numa organização de Baixa Mar Associação Cultural. Já no dia 30, às 9 da noite, Nora Fernandes com Flamenco e Plectro e concerto com Mursuol. Organização da Junta de Freguesia de Santa Luzia são as Marés Criativas. Concertos, oficinas em Santa Luzia de 28 a 30 de agosto. Feira de Artesanato em Luz de Tavira, de 28 a 30 de agosto. Dia 28, baile com o duo Onda Musical. Dia 29, baile com Tons de Baile e atuação de Helena Correia. Já no dia 30, o baile é com o duo Reflexo e atuação de Domingos e Amigos. Organização Junta de Freguesia de Luz de Tavira. É Feira de Artesanato, de 28 a 30 de agosto. 27º Passeio de Cicloturismo do Núcleo de Cicloturismo de Luz de Tavira. Acontece dia 6 de setembro a partir das 9 horas, com partida no Largo da República, em Luz de Tavira. Os interessados em participar devem efetuar a sua inscrição contactando a organização, o Núcleo de Cicloturismo de Luz de Tavira. Por Tavira, até 30 de dezembro, exposição permanente Judeus em Tavira, fragmentos de uma história, para visitar no Núcleo Islâmico do Museu Municipal. Até o dia 30 de agosto, acontece o Energiza-te na Ilha. É na Ilha de Tavira. Até 15 de setembro, Ciência Viva no Verão, na sua 30ª edição, a iniciativa do Centro de Ciência Viva de Tavira. Até o final de setembro, mostras de artesanato, que acontecem diariamente entre o Jardim da Lagoa e o Jardim das Palmeiras. Até 24 de outubro, exposição Uma Árvore, da autoria de Daniel Moreira e Rita Castro Neves, para visitar no Museu Municipal de Tavira, Palácio da Galeria. Segunda-feira, dia 31 de agosto, a partir das 10 da noite, celebrar Tavira, concerto de Cássio, Voz é Essência, é no Largo do Carmo. Domingo, a animação na Praça da República, atuação do Rancho Folclórico de Santo Estevão.
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0: Ora bem, estamos então de regresso à antena para o Bom Dia Algarve, e no regresso também do Bom Dia Algarve, voltamos a falar-te futsal. Está a iniciar-se mais uma época desportiva. Luís Rebés, muito bom dia. Estamos a iniciar mais uma época desportiva em termos de futsal, já a partir de quarta-feira. Luz de Vira, pavilhão municipal, com o torneio Vila da Luz.
1: Um

0: Bem, estamos sem ter para já o som do Luís Revés. Vamos tentar. Luís, estás-me a ouvir?
1: Estou.
0: Agora sim, vamos lá reiniciar porque estávamos aqui com o som muito, o nível de som estava muito baixo. Dizia eu então, porque os nossos ouvintes não se aperceberam daquilo que tu iniciaste, vamos ter já a partir de quarta-feira torneio Vila da Luz Sabira em futsal.
1: Sim, é verdade. Antes de mais, bom dia para o Guilherme, bom dia a todo o auditório. Antes de mais, deixar aqui os parabéns ao Santolense pela vitória que tiveram agora numa competição que não é oficial, mas acho que é um torneio para desenvolvimento dos jovens. E depois sim, agora iniciou da época, os seniores já andam a treinar, já fizeram a apresentação e agora vamos ter o torneio da Luz da Vida, onde se poderá ir ver mais alguma coisa do que é que a equipa tem estado a fazer durante estas semanas.
0: Exatamente. Uma grande maioria das equipas este ano só vamos contar com uma equipa do Nacional, que é o anfitrião. Os senambos, os restantes equipas que irão militar esta época na primeira divisão distrital.
1: Sim, é verdade. Somos nós. Aos outros anos vê o Portimonense, mas pronto, já está numa fase mais avançada. Infelizmente o Albufeira desistiu das competições séniores de futsal, mas penso que vai ser um torneio bom para ambientar a equipa, para a equipa ganhar formas e ritmos para o que se vem e que se adivinha difícil.
0: Bem, já que falas do Albufeira, aproveitamos, era um facto praticamente anunciado.
1: Sim, é verdade, pois. E depois agora com os cortes que o município fez, porque não foi só o Albufeira em futsal, foi o Albufeira, tinham também equipas de basquetebol no Nacional e que infelizmente acabaram também derivado à Câmara ter acabado com os apoios aos clubes.
0: Como é que nesta situação iremos ter a Supertaça do Algarve?
1: Sim, pois é, a Supertaça do Algarve será disputada com o Quarteira, que foi a equipa depois de nós que vencemos e do Albufeira, que foi o vencido da taça, que se alinha para a Supertaça connosco no dia 12.
0: Exatamente, o Corteira que muda de treinador, o Ivan que estava no São Pedro, é a nova aposta do Corteira Futsal.
1: Sim, o Ivan deixou o Jonas, que também infelizmente penso que terminou com o futsal, mas pronto, são as contingências, se calhar são as equipas não apetrecham-se demais para os como é que tenho de dizer, para o que têm. Dão passos maiores que as pernas.
0: Exato. Luís, marcamos então a presença a partir de quarta-feira em Luz de Tavira.
1: Ok, Paulo Guiara, bom dia. Até quarta.
0: Um grande abraço ao Luís Revés e família, para a Nélia, para o Hugo e para o Miguel e para os pais também do Luís Revés e os pais de Nélia Revés em Castro Mari. Vamos, peço mesmo que para a última mensagem de hoje, para saudar o Luciano Firmino, bom dia amigo Paulo, boa emissão, bom domingo e um grande abraço. Grande abraço ao Luciano Firmino e família.

0: estamos.
1: Ah, bem, agora sim vamos para a última mensagem de hoje. Eu agradeci que não enviasse em maio, porque não temos tempo. É Manuel Fernandes, em Tavira. Bom dia, amigo Paulo Aguiar. Bom domingo, com boa música. Haja alegria e um abraço. Obrigado também a Manuel Fernandes.

0: Napoli. Ora bem, então, finalizar a edição de hoje para o Bom Dia Algarve. Quando sai de mim. Depois das férias, cá somos nós novamente.
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0: Você... Estamos por cá todos os dias na frequência mais azul de Portugal.
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0: A todos que deram um colorido diferente esta manhã de domingo, um grande abraço.
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0: E já agora, se me permitem, façam o favor de serem felizes.

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0: São 12 horas em Portugal Continental e na Madeira são 11 nos Açores.
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3: A dieta mediterrânica vai estar presente em vários espaços de restauração de Tavira durante a 12ª feira da dieta mediterrânica, que acontece de 3 a 6 de setembro. Será a primeira vez que cafés e pastelarias do concelho se associam à iniciativa, juntando-se aos restaurantes aderentes que, para apresentar propostas inspiradas nos princípios deste património cultural e gastronómico. Ao longo dos 4 dias, os visitantes e a população poderão descobrir menus e sugestões que valorizam os produtos da época, os ingredientes locais, os sabores tradicionais e a diversidade da gastronomia mediterrânica, prolongando a experiência da feira para além do recinto. São vários os cafés e pastelarias aderentes e os restaurantes do Concelho de Tavira. A listagem será posteriormente divulgada, entretanto poderá também saber nas redes sociais e página do município. Lembrando que a iniciativa pretende reforçar a ligação entre a feira da dieta mediterrânica, o tecido económico e gastronómico local, valorizando os estabelecimentos de Tavira e a capacidade de interpretar e promover os princípios da dieta mediterrânica através da gastronomia. De mais do que uma forma de alimentação, o conceito da dieta mediterrânica é um modo de vida que se expressa nos produtos, nas receitas, nas práticas, nas partilhas à mesa, e em Tavira esta herança ganha novas expressões, convidando todos a participar. No entanto, o período e o momento auge do ano é quando desta Feira da Dieta Mediterrânica este ano, 12ª edição de 3 a 6 de setembro. Atualização do Geoportal. Foi isso que o município de São Brás fez, uma plataforma gratuita de mapas interativos que permite consultar informação geográfica do concelho. A nova versão reúne mais dados e funcionalidades, incluindo ortofotomapas de 2025 e acesso ao cadastro predial, procurando facilitar a consulta por parte de cidadãos, empresas e serviços municipais. A atualização integra a estratégia do município de modernização administrativa e transformação digital, com o objetivo de tornar o acesso à informação sobre o território mais simples e contribuir para uma maior e eficiente gestão municipal. Desenvolvida em parceria com uma empresa, a WKT, a plataforma utiliza software de código aberto e apresenta uma arquitetura modular. As principais novidades possibilitam consultar os ortofotomapas 2025 e o cadastro predial, cuja gestão é da responsabilidade da Direção-Geral do Território. A consulta de instrumentos de gestão territorial é outra funcionalidade disponível através do acesso a extratos dos planos municipais de ordenamento do território. A plataforma segue as diretrizes europeias. Para o município de São Brás del Portel, este geoportal pretende reforçar a transparência, simplificar o acesso de cidadãos e empresas à informação necessária para o planeamento do território e para a preparação de processos administrativos. O Geoportal de São Brás del Portel está disponível para a consulta pública online. Em Silves, a Câmara assinala o Dia do Município, celebrado a 3 de setembro, com um programa que decorre entre 2 e 4, evocando os 837 anos de conquista da cidade. Concertos, inaugurações, exposições, literatura e momentos de homenagem integram o programa deste ano. Arranque no dia 2, com a inauguração da exposição de fotografia Surrealismos. Ainda no mesmo dia, no Castelo de Silves, um concerto com a banda Sociedade Filarmónica Silvense, com a participação da artista Sofia Escobar. Entrada é livre, no entanto, há lugares limitados. Já no dia 3 de setembro, pela manhã, o Salão Nobre acolhe o momento em que será assinado o contrato de doação do espólio documental e arquivístico do Museu da Cortiça a favor do município de Silves. Terá lugar também à tarde, no Centro de Exposição de Alcantarilha, a apresentação da obra literária Cartas ao Remetente e outros estilhaços da autoria de Manuel Neto dos Santos. À noite, a comemoração terá a realização de cerimónia de distinção de mérito municipal no Castelo de Silves. Será realizado ainda um concerto com A Garota Não, um nome de referência da música portuguesa. No dia 3 de setembro assinala-se o 36º aniversário do Museu Municipal de Arqueologia de Silves e serão pontos altos também estas celebrações. São momentos que Silves convida todos a marcar presença. A participação em todas as iniciativas é gratuita e aberta à comunidade em geral. Em Sagres, a Fortaleza, no âmbito da colaboração com o Centro de Ciência Viva de Lagos, promove no âmbito do programa Ciência Viva no Verão um conjunto de visitas temáticas gratuitas, convidando o público a explorar diversos patrimónios associados ao promontório de Sagres, levando os participantes a descobrir, através de percursos interpretativos e a colaboração de cientistas, as riquezas naturais e históricas de um dos locais mais emblemáticos do país. Este ciclo termina a 2 de setembro, com a realização da visita temática do Promontório Sagrum à Fortaleza de Sagres, uma viagem pela história, com início marcado para as 16 horas. Participação gratuita, mas sujeita a inscrição prévia através do programa Ciência Viva no Verão.
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3: Castro Marinho recebe até este domingo mais uma edição dos Dias Medievais. Francisco Grilo conta-nos mais sobre a proposta do município.
4: É este domingo que termina mais uma edição dos Dias Medievais de Castro Marim. Ao longo destes dias, a vila de Castro Marim decorou-se para recriar estes tempos medievais, desde quarta-feira que o município anda a celebrar os Dias Medievais. Para, em modo de rescaldo, recordar os princípios e as novidades desta edição, falámos com a Presidente da Câmara Municipal de Castro Marim, Filomena Sintra.
5: De facto, temos preparar-nos para receber os milhares de visitantes que se deslocam a Castro Marim para viver a experiência dos Dias Medievais, que passa desde assistência a assistir ao desfile, aos grupos de animação tão diversos, de tantas origens culturais de diferentes países e simplesmente também viver o espaço do castelo, que é um verdadeiro quadro vivo daquilo que seriam as profissões à época e é onde nós nos empenhamos grandemente para que tenhamos a recriação dessas mesmas artes que eu fiz, desde o serigueiro ao ferreiro, ao homem do ladrilho, etc, etc, etc. São cerca de 45 profissões recriadas dentro do castelo e dentro desse mesmo espaço estão a deambular e a recriar muitos momentos de teatro, leitura, dança, música. Portanto, é um momento mágico. O castelo, dentro do próprio castelo, ainda existe o castelo pequeno, mais antigo, onde decorrem os banquetes medievais, que este ano estão praticamente esgotados, e acho que é uma oportunidade única também para viver uma experiência entre a gastronomia e a parte cultural. Então, naquele espaço, as pessoas tem uma refeição preparada diferente em cada noite, com rigor para que haja uma aproximação, um afastamento daquilo que são os produtos introduzidos na Europa depois dos descobrimentos. Tentamos não ter esses mesmos, essa matéria-prima na confecção dessas emendas e depois, dentro do próprio castelo pequeno, do banquete medieval, entram as quase todos os grupos de animação passam por lá numa aleatoriedade organizada e para que as pessoas possam também assistir a esses mesmos espetáculos.
4: A recriação dos eventos medievais também vai ao longo dos torneios que se realizam no Castelo de Castro Marim.
5: Sim, há vários torneios, temos no Castelo temos vários torneios, no Forte também temos, porque no Forte São Sebastião é um património nacional, igualmente classificado, mas é do período do século XVII, então aí é uma recriação de uma guarnição militar desse mesmo período. E daí há torneios diariamente.
4: Filomena Sintra, Presidente da Câmara Municipal de Castro Marim, em relação à edição 2026 dos Dias Medievais, que termina este domingo, dia 30 de agosto. A Vila de Castro Marim abre então as portas para este último dia dos Dias Medievais. Os bilhetes podem ser adquiridos nos pontos aderentes do município, assim como na bilheteira online em bol.pt.
3: Aqui por Tavira, promovido pela Associação Armação do Artista, acontece a segunda edição do workshop Play On. Vamos saber mais com o jornalista Francisco Grilo.
4: A Associação Armação do Artista promove entre 31 de agosto e 4 de setembro mais uma edição do Play On. Esta iniciativa tem como objetivo integrar as crianças no mundo do teatro neste período das férias de verão, com muita brincadeira e também representação artística. Falámos com Vítor Correia e Ana Teresa, da Associação Armação do Artista, sobre esta nova edição do Play On.
6: Portanto, é praticamente a última semana de setembro, de 31 de agosto a 4 de setembro, a segunda edição do Play On. Foi uma experiência incrível, tivemos, se a memória não me falha, 12 participantes e a estrutura que vamos utilizar é semelhante, portanto fazemos aqui uma brincadeira com a palavra play ou com as traduções da palavra play. Portanto, o desafio que lançamos aos participantes é de que, através de alguns jogos que estão pensados para esse efeito, eles possam começar a criar ali uma narrativa e começar a construir algo de dramaturgia e depois, sob a orientação do Vítor, prepararem aquilo que será a apresentação final, que decorre na sexta-feira às 5 da tarde na Armação do Artista, e penso que estão também todos convidados para poderem assistir.
4: Vítor Correia afirma que este evento é muito importante para a Armação do Artista, para introduzir novos jovens ao mundo do teatro.
7: É, no fundo, o sentido abrangente da democratização na sua totalidade no acesso à fruição cultural. E isso é uma das premissas que a Armação do Artista não abdica de todo. É evidente que há o lado adulto, onde nós queremos estar sempre presentes, mas esta coisa de levar a educação artística, levar o teatro aos mais novos, para que a semente possa ser propagada o mais possível, regada, e depois, por consequência, crescer com alguma saúde e poder vir a dar frutos, esse é um sonho que a Armação do Artista não abdica.
4: Nesta segunda edição do Play-On, a Armação do Artista decidiu aumentar a idade de admissão de miúdos. Antigamente eram 8 anos, agora podem participar jovens a partir dos 6, e o número de vagas foi reduzido de 12 para 10 pessoas, afirma Ana Teresa, da Armação do Artista.
6: Nesta edição foram abertas 10 vagas, porque descemos um pouquinho a idade inicial de admissão. Portanto, na primeira edição fizemos com crianças a partir dos 8 e nesta edição decidimos abrir até aos 6 anos, também para tentar dar alguma resposta às famílias que muitas vezes nestas duas primeiras semanas de setembro ficam sem soluções, porque por norma há muitos campos de férias que já terminaram, há até eles também aproveitam para fazer o seu período de férias, e portanto também é possível que aqui a Armação do Artista possa responder a essas famílias que procuram essas soluções. E depois, ao descer a idade, isso também acaba por tornar necessário alguma atenção mais individualizada, não é? Porque o processo que se faz aqui, e é por isso que se chama uma residência artística, não é lançar o desafio às crianças de representarem algo que já está construído, é permitir que sejam elas a fazer a criação artística, e portanto aí precisam naturalmente de algum acompanhamento individualizado, sobretudo dos mais pequenos, que ainda não têm competências, se calhar, de leitura e escrita tão desenvolvidas, e portanto aquilo que toca à dramaturgia precisarão de mais algum apoio.
4: Ana Teresa e Vítor Correia, da Associação Armação do Artista, em relação à segunda edição do Play On, que realiza-se entre 31 de agosto e 4 de setembro. Este evento, que é um workshop para os jovens a partir dos 6 anos, para se introduzirem ao mundo do teatro e ajudar também os pais que querem planear as suas férias sem os miúdos. O evento tem um custo de 80 euros e terá a apresentação final dia 4 de setembro às 5 da tarde na sede da Armação do Artista. As inscrições devem ser feitas a partir do endereço eletrónico da Armação do Artista ou através do número telefónico que está disponibilizado nas páginas oficiais da Associação Armação do Artista.
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1: São 13 horas e 35 minutos. 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

Estas são as tardes de fim de semana a marcar presença aqui na Rádio Gelão. Até às 18 horas com Sérgio Miguel. Boa tarde, uma boa viagem.

0: Boa tarde, são 14 horas.
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3: Celebrar Tavira oferece música, tradições e animação em toda a freguesia durante este verão. A União de Freguesias de Tavira, em parceria com o município, promove nos meses de julho e agosto a iniciativa Celebrar Tavira, um programa de animação cultural que pretende oferecer música ao vivo, fado, bailes e momentos de convívio a diferentes localidades da freguesia. Com um total de 11 eventos, o programa é concebido para descentralizar a oferta cultural, aproximando-a da população e valorizando os diversos espaços públicos, bairros e comunidades que fazem parte do território da União de Freguesias de Tavira. Ao longo de 2 meses, o público pode assistir a concertos de diferentes géneros musicais, desde o fado tradicional ao rock, passando pela música popular, tributos e espetáculos instrumentais, bem como participar em bailes populares que reforçam o espírito comunitário e a celebração das tradições locais. Os espetáculos decorrem em diversos locais emblemáticos da freguesia. Todos os eventos têm entrada livre, início marcado para as 22 horas, proporcionando noites de verão dedicadas à cultura e o encontro entre gerações e à valorização dos artistas e projetos musicais. Dia 31 de agosto, Cássio Voz e Essência, no Largo do Carmo. Celebrar Tavira é a proposta da União de Freguesias de Tavira para este verão 2026. Castro Marim recebe aquilo que é o maior evento de recriação histórica e um dos grandes destaques da agenda cultural da região, Algarvia, os dias medievais de 26 a 30 de agosto. É um regresso à época mais intrigante e misteriosa da história de Portugal, prometendo ser uma experiência inesquecível, com o castelo a ser o epicentro do evento e a abrigar representações de dezenas de artes e ofícios com demonstrações ao vivo, além de outros espetáculos e atividades para toda a família. Um dos grandes destaques de cada edição são os torneios a cavalo que decorrem diariamente no castelo, com a assinatura da Guarda Nacional Republicana, sem esquecer os banquetes que acontecem no espaço exclusivo à luz misteriosa das tochas, com uma ementa que reúne as melhores iguarias da época, acompanhadas também de animação por diversos grupos. O castelo de Castro Marim acolhe ainda exposições de instrumentos de tortura e punição e a primeira sede da Ordem de Cristo, além de um banco, onde os visitantes podem trocar o seu dinheiro pela moeda oficial do evento, que tem um novo design a cada edição. Um dos pontos altos deste evento, organizado pelo município de Castro Marim, é o desfile, considerado como uma das oportunidades para conhecer o universo da imaginação e fantasia. Decorre no primeiro e último dia, ao final da tarde, sendo uma apresentação de todos os animadores figurantes castromarinenses que participam anualmente vestidos a rigor. A animação continua a ser uma das fortes apostas dos dias medievais de Castro Marim, que se distingue de outros eventos, com alguns grupos, no caso 30 grupos de animação nacionais e internacionais de países como Itália, Espanha, Marrocos ou França. No Forte de São Sebastião acontece o acampamento árabe, que representa o cotidiano de uma caravana de comércio de sal e especiarias, onde irá também decorrer a recriação histórica do cotidiano civil e militar do século XVII, da época da Restauração. A Igreja de Nossa Senhora dos Mártires também faz parte do roteiro dos dias medievais em Castro Marim, com uma missa que decorrerá no último dia e a participação de vários grupos de comunidade trajada a rigor. Os bilhetes já estão à venda para a edição 2026 dos Dias Medievais em Castro Marim. A Casa do Povo do Conselho de Olhão, em Moncarapaz, acolhe no dia 29 de agosto, a partir das 9:30 da noite, o Boa Esperança em revista, nas produções Carlos Pacheco. Feira Franca Anual de Santo Estevão acontece de 18 a 20 de setembro. Na sexta-feira, dia 18, atuação do grupo de cantares Vozes do Barrocal, baile com Silvino Campos e concerto com os Íris. Sábado, dia 19, grupo de cantares Lado a Lado, baile com o Do Reflexo e o concerto de Rosinha. No domingo, dia 20, o grupo de cantares Pérolas do Gilão, baile com Tons de Baile e o concerto de Léo e Leandro. Organização da Junta de Freguesia de Santo Estevão. Feira Franca Anual, de 18 a 20 de setembro. 13º Convívio Motar dos Motomanos, dias 4 e 5 de setembro, no Largo da República, em Luz de Tavira. Dia 4 de setembro, há baile com Nelson Santos. No sábado, a partir das 2 da tarde, é o Convívio Motar, no Largo da República, com entradas livres, a participação de várias bandas, o desfile Motar, o Porco no Espeto e muita animação. É a organização dos Motomanos, este seu 13º Convívio Motar, dias 4 e 5 de setembro, em Luz de Tavira. Playon é uma residência artística da armação do artista a pensar nos mais novos, de 31 de agosto a 4 de setembro. Tem brincar, jogar e representar. As inscrições poder-se-ão efetuar contactando a Associação Armação do Artista. Terceira edição Marés Criativas acontece no Jardim Público de Santa Luzia de 28 a 30 de agosto, numa organização de Baixa Mar Associação Cultural. Já no dia 30, às 9 da noite, Nora Fernandes com Flamenco e Plectro e concerto com Mursuol. Organização da Junta de Freguesia de Santa Luzia são as Marés Criativas. Concertos, oficinas em Santa Luzia de 28 a 30 de agosto. Feira de Artesanato em Luz de Tavira, de 28 a 30 de agosto. Dia 28, baile com o duo Onda Musical. Dia 29, baile com Tons de Baile e atuação de Helena Correia. Já no dia 30, o baile é com o duo Reflexo e atuação de Domingos e Amigos. Organização Junta de Freguesia de Luz de Tavira. É Feira de Artesanato, de 28 a 30 de agosto. 27º Passeio de Cicloturismo do Núcleo de Cicloturismo de Luz de Tavira. Acontece dia 6 de setembro a partir das 9 horas, com partida no Largo da República em Luz de Tavira. Os interessados em participar devem efetuar a sua inscrição contactando a organização, o Núcleo de Cicloturismo de Luz de Tavira. Por Tavira, até 30 de dezembro, exposição permanente Judeus em Tavira, fragmentos de uma história para visitar no Núcleo Islâmico do Museu Municipal. Até o dia 30 de agosto, acontece o Energiza-te na Ilha. É na Ilha de Tavira. Até 15 de setembro, Ciência Viva no Verão, na sua 30ª edição, a iniciativa do Centro de Ciência Viva de Tavira. Até o final de setembro, mostras de artesanato, que acontecem diariamente entre o Jardim da Lagoa e o Jardim das Palmeiras. Até 24 de outubro, exposição Uma Árvore, da autoria de Daniel Moreira e Rita Castro Neves, para visitar no Museu Municipal de Tavira, Palácio da Galeria. Segunda-feira, dia 31 de agosto, a partir das 10 da noite, celebrar Tavira, concerto de Cássio. Voz é essência, é no Largo do Carmo. Domingo, a animação na Praça da República, a atuação do Rancho Folclórico de Santo Estevão.
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0: São 14 horas e 38 minutos. 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

São 15 horas e 37 minutos. 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
2: Dieta mediterrânica vai estar presente em vários espaços de restauração de Tavira durante a 12ª feira da Dieta Mediterrânica, que acontece de 3 a 6 de setembro. Será a primeira vez que cafés e pastelarias do concelho se associam à iniciativa, juntando-se aos restaurantes aderentes que para apresentar propostas inspiradas nos princípios deste património cultural e gastronómico. Ao longo dos 4 dias, os visitantes e a população poderão descobrir menus e sugestões que valorizam os produtos da época, os ingredientes locais, os sabores tradicionais e a diversidade da gastronomia mediterrânica, prolongando a experiência da feira para além do recinto. São vários os cafés e pastelarias aderentes e os restaurantes do concelho de Tavira. A listagem será posteriormente divulgada, entretanto poderá também saber nas redes sociais e página do município. Lembrando que a iniciativa pretende reforçar a ligação entre a feira da dieta mediterrânica, o tecido económico e gastronómico local, valorizando os estabelecimentos de Tavira e a capacidade de interpretar e promover os princípios da dieta mediterrânica através da gastronomia. De mais do que uma forma de alimentação, o conceito da dieta mediterrânica é um modo de vida que se expressa nos produtos, nas receitas, nas práticas, nas partilhas à mesa, e em Tavira esta herança ganha novas expressões, convidando todos a participar. No entanto, o período e o momento auge do ano é quando desta Feira da Dieta Mediterrânica este ano, 12ª edição de 3 a 6 de setembro. Atualização do Geoportal. Foi isso que o município de São Brás fez, uma plataforma gratuita de mapas interativos que permite consultar informação geográfica do concelho. A nova versão reúne mais dados e funcionalidades, incluindo ortofotomapas de 2025 e acesso ao cadastro predial, procurando facilitar a consulta por parte de cidadãos, empresas e serviços municipais. A atualização integra a estratégia do município de modernização administrativa e transformação digital, com o objetivo de tornar o acesso à informação sobre o território mais simples e contribuir para uma maior e eficiente gestão municipal. Desenvolvida em parceria com uma empresa, a WKT, a plataforma utiliza software de código aberto e apresenta uma arquitetura modular. As principais novidades possibilitam consultar os ortofotomapas 2025 e o cadastro predial, cuja gestão é da responsabilidade da Direção-Geral do Território. A consulta de instrumentos de gestão territorial é outra funcionalidade disponível através do acesso a extratos dos planos municipais de ordenamento do território. A plataforma segue as diretrizes europeias. Para o município de São Brás del Portel, este geoportal pretende reforçar a transparência, simplificar o acesso de cidadãos e empresas à informação necessária para o planeamento do território e para a preparação de processos administrativos. O Geoportal de São Brás del Portel está disponível para a consulta pública online. Em Silves, a Câmara assinala o Dia do Município, celebrado a 3 de setembro, com um programa que decorre entre 2 e 4, evocando os 837 anos de conquista da cidade. Concertos, inaugurações, exposições, literatura e momentos de homenagem integram o programa deste ano. Arranque no dia 2, com a inauguração da exposição de fotografia Surrealismos. Ainda no mesmo dia, no Castelo de Silves, um concerto com a banda Sociedade Filarmónica Silvense, com a participação da artista Sofia Escobar. Entrada é livre, no entanto, há lugares limitados. Já no dia 3 de setembro, pela manhã, o Salão Nobre acolhe o momento em que será assinado o contrato de doação do espólio documental e arquivístico do Museu da Cortiça a favor do município de Silves. Terá lugar também à tarde, no Centro de Exposição de Alcantarilha, a apresentação da obra literária Cartas ao Remetente e outros estilhaços da autoria de Manuel Neto dos Santos. À noite, a comemoração terá a realização de cerimónia de distinção de mérito municipal no Castelo de Silves. Será realizado ainda um concerto com A Garota Não, um nome de referência da música portuguesa. No dia 3 de setembro assinala-se o 36º aniversário do Museu Municipal de Arqueologia de Silves e serão pontos altos também estas celebrações. São momentos que Silves convida todos a marcar presença. A participação em todas as iniciativas é gratuita e aberta à comunidade em geral. Em Sagres, a Fortaleza, no âmbito da colaboração com o Centro de Ciência Viva de Lagos, promove no âmbito do programa Ciência Viva no Verão um conjunto de visitas temáticas gratuitas, convidando o público a explorar diversos patrimónios associados ao promontório de Sagres, levando os participantes a descobrir, através de percursos interpretativos e a colaboração de cientistas, as riquezas naturais e históricas de um dos locais mais emblemáticos do país. Este ciclo termina a 2 de setembro, com a realização da visita temática do promontório Sagrum à Fortaleza de Sagres, uma viagem pela história, com início marcado para as 16 horas. Participação gratuita, mas sujeita a inscrição prévia através do programa Ciência Viva no Verão. Quarta edição da exposição Água e o Mar para mim, para ver em Tavira. Até o final de setembro, esta quarta edição da exposição do concurso A Água e o Mar para mim, a iniciativa de Águas do Algarve, que une a arte, a sustentabilidade e a inclusão, pode ser visitada em Tavira, no Tavira Plaza. O projeto desafiou pessoas idosas e pessoas com deficiência de instituições sociais, lares e também de universidade sénior de toda a região a transformar chapéus de chuva em verdadeiras obras de arte, recorrendo à criatividade, às cores, às texturas e a materiais reciclados, tendo a água e o mar como inspiração. A exposição convida os visitantes a conhecer as peças únicas e a refletir sobre a importância da preservação da água, do mar e do ambiente, enquanto valoriza a participação, criatividade e expressão artística de públicos que desempenham um papel fundamental na construção de uma sociedade mais inclusiva e sustentável. O Tavira Plaza associa-se assim à iniciativa de Águas do Algarve, dando visibilidade ao projeto A Água e o Mar para mim, que vai já na sua quarta edição. Continua a crescer e envolver cada vez mais participantes e instituições de toda a região.
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2: Informação da Tavira Verde, terça-feira, 1 de setembro, procede uma interrupção programada de abastecimento de água entre as 14 e as 18 horas em Cachopo, na rua 1º de Maio, para executar ramal de abastecimento de água, afetando a rua das Oliveiras, a rua 1º de Maio, a rua Matos Casaca e o Largo da Igreja. Lembramos, é terça-feira, dia 1 de setembro, entre as 14 e as 18 horas, esta interrupção programada de abastecimento de água em Cachopo.
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4: Estas são as tardes de fim de semana a marcar presença aqui na Rádio Gilão. Até às 18 horas com Sérgio Miguel. Boa tarde, uma boa viagem.

São 16 horas e 41 minutos. A continuação de uma ótima tarde. Obrigado por estar com a Rádio Gelão aí desse lado.

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2: Continuamos nesta tarde de domingo até às 18 horas. E deixe-se envolver pelo melhor da nossa seleção musical.

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12: São 17 horas e 35 minutos. A continuação de uma ótima tarde. Obrigado por nos levar connosco aí desse lado. 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

0: Boa tarde, são 18 horas.
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2: Dieta mediterrânica vai estar presente em vários espaços de restauração de Tavira durante a 12ª feira da Dieta Mediterrânica, que acontece de 3 a 6 de setembro. Será a primeira vez que cafés e pastelarias do concelho se associam à iniciativa, juntando-se aos restaurantes aderentes que, para apresentar propostas inspiradas nos princípios deste património cultural e gastronómico. Ao longo dos 4 dias, os visitantes e a população poderão descobrir menus e sugestões que valorizam os produtos da época, os ingredientes locais, os sabores tradicionais e a diversidade da gastronomia mediterrânica, prolongando a experiência da feira para além do recinto. São vários os cafés e pastelarias aderentes e os restaurantes do concelho de Tavira. A listagem será posteriormente divulgada, entretanto poderá também saber nas redes sociais e página do município. Lembrando que a iniciativa pretende reforçar a ligação entre a feira da dieta mediterrânica, o tecido económico e gastronómico local, valorizando os estabelecimentos de Tavira e a capacidade de interpretar e promover os princípios da dieta mediterrânica através da gastronomia. De mais do que uma forma de alimentação, o conceito da dieta mediterrânica é um modo de vida que se expressa nos produtos, nas receitas, nas práticas, nas partilhas, à mesa, e em Tavira esta herança ganha novas expressões, convidando todos a participar. No entanto, o período e o momento auge do ano é quando desta Feira da Dieta Mediterrânica este ano, 12ª edição de 3 a 6 de setembro. Atualização do Geoportal. Foi isso que o município de São Brás fez, uma plataforma gratuita de mapas interativos que permite consultar informação geográfica do concelho. A nova versão reúne mais dados e funcionalidades, incluindo ortofotomapas de 2025 e acesso ao cadastro predial, procurando facilitar a consulta por parte de cidadãos, empresas e serviços municipais. A atualização integra a estratégia do município de modernização administrativa e transformação digital, com o objetivo de tornar o acesso à informação sobre o território mais simples e contribuir para uma maior e eficiente gestão municipal. Desenvolvida em parceria com uma empresa, a WKT, a plataforma utiliza software de código aberto e apresenta uma arquitetura modular. As principais novidades possibilitam consultar os ortofotomapas 2025 e o cadastro predial, cuja gestão é da responsabilidade da Direção-Geral do Território. A consulta de instrumentos de gestão territorial é outra funcionalidade disponível através do acesso a extratos dos planos municipais de ordenamento do território. A plataforma segue as diretrizes europeias. Para o município de São Brás del Portel, este geoportal pretende reforçar a transparência, simplificar o acesso de cidadãos e empresas à informação necessária para o planeamento do território e para a preparação de processos administrativos. O Geoportal de São Brás del Portel está disponível para a consulta pública online. Em Silves, a Câmara assinala o Dia do Município, celebrado a 3 de setembro, com um programa que decorre entre 2 e 4, evocando os 837 anos de conquista da cidade. Concertos, inaugurações, exposições, literatura e momentos de homenagem integram o programa deste ano. Arranque no dia 2, com a inauguração da exposição de fotografia Surrealismos. Ainda no mesmo dia, no Castelo de Silves, um concerto com a banda Sociedade Filarmónica Silvense, com a participação da artista Sofia Escobar. Entrada é livre, no entanto, há lugares limitados. Já no dia 3 de setembro, pela manhã, o Salão Nobre acolhe o momento em que será assinado o contrato de doação do espólio documental e arquivístico do Museu da Cortiça a favor do município de Silves. Terá lugar também à tarde, no Centro de Exposição de Alcantarilha, a apresentação da obra literária Cartas ao Remetente e outros estilhaços da autoria de Manuel Neto dos Santos. À noite, a comemoração terá a realização de cerimónia de distinção de mérito municipal no Castelo de Silves. Será realizado ainda um concerto com A Garota Não, um nome de referência da música portuguesa. No dia 3 de setembro assinala-se o 36º aniversário do Museu Municipal de Arqueologia de Silves e serão pontos altos também estas celebrações. São momentos que Silves convida todos a marcar presença. A participação em todas as iniciativas é gratuita e aberta à comunidade em geral. Em Sagres, a Fortaleza, no âmbito da colaboração com o Centro de Ciência Viva de Lagos, promove no âmbito do programa Ciência Viva no Verão um conjunto de visitas temáticas gratuitas, convidando o público a explorar diversos patrimónios associados ao promontório de Sagres, levando os participantes a descobrir, através de percursos interpretativos e a colaboração de cientistas, as riquezas naturais e históricas de um dos locais mais emblemáticos do país. Este ciclo termina a 2 de setembro, com a realização da visita temática do promontório Sagrum à Fortaleza de Sagres, uma viagem pela história, com início marcado para as 16 horas. Participação gratuita, mas sujeita a inscrição prévia através do programa Ciência Viva no Verão.
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2: Castro Marim recebe até este domingo mais uma edição dos Dias Medievais. Francisco Grilo conta-nos mais sobre a proposta do município.
3: É este domingo que termina mais uma edição dos Dias Medievais de Castro Marim. Ao longo destes dias, a vila de Castro Marim decorou-se para recriar estes tempos medievais, desde quarta-feira que o município anda a celebrar os Dias Medievais. Para, em modo de rescaldo, recordar os princípios e as novidades desta edição, falámos com a Presidente da Câmara Municipal de Castro Marim, Filomena Sintra.
4: De facto, temos preparar-nos para receber os milhares de visitantes que se deslocam a Castro Marim para viver a experiência dos Dias Medievais, que passa desde assistência a assistir ao desfile, aos grupos de animação tão diversos, de tantas origens culturais de diferentes países e simplesmente também viver o espaço do castelo, que é um verdadeiro quadro vivo daquilo que seriam as profissões à época e é onde nós nos empenhamos grandemente para que tenhamos a recriação dessas mesmas artes que eu fiz, desde o serigueiro ao ferreiro, ao homem do ladrilho, etc, etc, etc. São cerca de 45 profissões recriadas dentro do castelo e dentro desse mesmo espaço estão a deambular e a recriar muitos momentos de teatro, leitura, dança, música. Portanto, é um momento mágico. O castelo, dentro do próprio castelo, ainda existe o castelo pequeno, mais antigo, onde decorrem os banquetes medievais que este ano estão praticamente esgotados, e acho que é uma oportunidade única também para viver uma experiência entre a gastronomia e a parte cultural. Naquele espaço as pessoas têm uma refeição preparada diferente em cada noite, com rigor para que haja uma aproximação, um afastamento daquilo que são os produtos introduzidos na Europa depois dos descobrimentos. Tentamos não ter esses mesmos, essa matéria-prima na confecção dessas emendas e depois, dentro do próprio castelo pequeno, do banquete medieval, entram as quase todos os grupos de animação passam por lá numa aleatoriedade organizada e para que as pessoas possam também assistir a esses mesmos espetáculos.
3: A recriação dos eventos medievais também vai ao longo dos torneios que se realizam no castelo de Castro Marim.
4: Sim, há vários torneios, temos no castelo temos vários torneios, no Forte também temos, porque no Forte São Sebastião é um património nacional, igualmente classificado, mas é do período do século XVII, então aí é uma recriação de uma guarnição militar desse mesmo período. E aí há torneios diariamente.
3: Filomena Sintra, Presidente da Câmara Municipal de Castro Marim, em relação à edição 2026 dos Dias Medievais, que termina este domingo, dia 30 de agosto. A Vila de Castro Marim abre então as portas para este último dia dos Dias Medievais. Os bilhetes podem ser adquiridos nos pontos aderentes do município, assim como na bilheteira online em bol.pt.
2: Aqui por Tavira, promovido pela Associação Armação do Artista, acontece a segunda edição do workshop Play On. Vamos saber mais com o jornalista Francisco Grilo.
3: A Associação Armação do Artista promove entre 31 de agosto e 4 de setembro mais uma edição do Play On. Esta iniciativa tem como objetivo integrar as crianças no mundo do teatro neste período das férias de verão, com muita brincadeira e também representação artística. Falámos com Vítor Correia e Ana Teresa, da Associação Armação do Artista, sobre esta nova edição do Play On.
5: Portanto, é praticamente a última semana de setembro, de 31 de agosto a 4 de setembro, a segunda edição do Play On. Foi uma experiência incrível, tivemos, se a memória não me falha, 12 participantes, e a estrutura que vamos utilizar é semelhante, portanto fazemos aqui uma brincadeira com a palavra play ou com as traduções da palavra play. Portanto, o desafio que lançamos aos participantes é de que, através de alguns jogos que estão pensados para esse efeito, eles possam começar a criar ali uma narrativa e começar a construir algo de dramaturgia, e depois, sob a orientação do Vítor, prepararem aquilo que será a apresentação final, que decorre na sexta-feira, às 5 da tarde, na Armação do Artista, e penso que estão também todos convidados para poderem assistir.
3: Vítor Correia afirma que este evento é muito importante para a Armação do Artista, para introduzir novos jovens ao mundo do teatro.
6: É, no fundo, o sentido abrangente da democratização na sua totalidade no acesso à fruição cultural. E isso é uma das premissas que a Armação do Artista não abdica de todo. É evidente que há o lado adulto, onde nós queremos estar sempre presentes, mas esta coisa de levar a educação artística, levar o teatro aos mais novos para que a semente possa ser propagada o mais possível, regada, e depois, por consequência, crescer com alguma saúde e poder vir a dar frutos, esse é um sonho que a Armação do Artista não abdica.
3: Nesta segunda edição do Play-On, a Armação do Artista decidiu aumentar a idade de admissão de miúdos. Antigamente eram 8 anos, agora podem participar jovens a partir dos 6, e o número de vagas foi reduzido de 12 para 10 pessoas, afirma Ana Teresa, da Armação do Artista.
5: Nesta edição foram abertas 10 vagas, porque descemos um pouquinho a idade inicial de admissão. Portanto, na primeira edição fizemos com crianças a partir dos 8, e nesta edição decidimos abrir até aos 6 anos, também para tentar dar alguma resposta às famílias que muitas vezes nestas duas primeiras semanas de setembro ficam sem soluções, porque por norma há muitos campos de férias que já terminaram, há até eles também aproveitam para fazer o seu período de férias, e portanto também é possível que aqui a Armação do Artista possa responder a essas famílias que procuram essas soluções. E depois, ao descer a idade, isso também acaba por tornar necessário alguma atenção mais individualizada, não é? Porque o processo que se faz aqui, e é por isso que se chama uma residência artística, não é lançar o desafio às crianças de representarem algo que já está construído, é permitir que sejam elas a fazer a criação artística, e portanto aí precisam naturalmente de algum acompanhamento individualizado, sobretudo dos mais pequenos, que ainda não têm competências, se calhar, de leitura e escrita tão desenvolvidas, e portanto aquilo que toca à dramaturgia precisarão de mais algum apoio.
3: Ana Teresa e Vítor Correia, da Associação Armação do Artista, em relação à segunda edição do Play On, que realiza-se entre 31 de agosto e 4 de setembro. Este evento, que é um workshop para os jovens a partir dos 6 anos para se introduzirem ao mundo do teatro e ajudar também os pais que querem planear as suas férias sem os miúdos. O evento tem um custo de 80 euros e terá a apresentação final dia 4 de setembro às 5 da tarde na sede da Armação do Artista. As inscrições devem ser feitas a partir do endereço eletrónico da Armação do Artista ou através do número telefónico que está disponibilizado nas páginas oficiais da Associação Armação do Artista.
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2: Informação da Tavira Verde. Terça-feira, 1 de setembro, procede uma interrupção programada de abastecimento de água entre as 14 e as 18 horas em Cachopo, na rua 1º de Maio, para executar ramal de abastecimento de água, afetando a rua das Oliveiras, a rua 1º de Maio, a rua Matos Casaca e o Largo da Igreja. Lembramos, é terça-feira, dia 1 de setembro, entre as 14 e as 18 horas, esta interrupção programada de abastecimento de água em Cachopo.
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2: O tempo para segunda-feira, dia 31 de agosto, o IPMA prevê céu pouco nublado ou limpo, apresentando períodos de maior nubosidade nas regiões norte e centro, até o meio da manhã e no final do dia. O vento fraco a moderado, o quadrante norte, superando por vezes forte, na faixa costeira ocidental ao sul do Cabo Carvoeiro, a partir da tarde e nas terras altas das regiões centro e sul. Para Tavira, a temperatura máxima prevista aponta para 34 graus.
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0: Boa tarde, são 19 horas.
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2: 12ª Feira da Dieta Mediterrânea, encontro de culturas, tradições e gerações em Tavira, de 3 a 6 de setembro. Ao longo de 4 dias, o Centro Histórico transforma-se num espaço de encontro e celebração deste estilo de vida, afirmando a dieta mediterrânea não apenas como um modelo alimentar, mas também como património cultural vivo, assente na convivialidade, partilha, relação com o território, transmissão de sabores entre gerações e no respeito pela diversidade de culturas mediterrânicas. Com uma programação diversificada, a feira conta com cerca de 200 expositores representativos de artesanato, doçaria tradicional e produtos locais, aos quais se juntam cerca de 40 expositores institucionais. De entre os nomes de destaque, na animação, a Praça da República recebe os vizinhos Carolina Deslandes, Marco Rodrigues e Diogo Pissarra. O palco do Castelo acolhe 4 concertos internacionais que convidam a viajar pelas sonoridades e tradições musicais do Mediterrâneo. 12ª Feira da Dieta Mediterrânea apresenta uma programação que atravessa diferentes espaços, linguagens artísticas e dimensões. 4 dias que possibilitam a descoberta de património, história, saborear a gastronomia, assistir a concertos, participar em oficinas, conhecer artistas e tradições de diferentes países e viver a autenticidade da cultura reconhecida pela Unesco como Património Cultural e Material da Humanidade. Entrada livre de 3 a 6 de setembro, 12ª Feira da Dieta Mediterrânea em Tavira. Celebrar Tavira oferece música, tradições e animação em toda a freguesia durante este verão. A União de Freguesias de Tavira, em parceria com o município, promove nos meses de julho e agosto a iniciativa Celebrar Tavira, um programa de animação cultural que pretende oferecer música ao vivo, fado, bailes e momentos de convívio de diferentes localidades da freguesia. Com um total de 11 eventos, o programa é concebido para descentralizar a oferta cultural, aproximando-a da população e valorizando os diversos espaços públicos, bairros e comunidades que fazem parte do território da União de Freguesias de Tavira. Ao longo de 2 meses, o público pode assistir a concertos de diferentes géneros musicais, desde o fado tradicional ao rock, passando pela música popular, tributos e espetáculos instrumentais, bem como participar em bailes populares que reforçam o espírito comunitário e a celebração das tradições locais. Os espetáculos decorrem em diversos locais emblemáticos da freguesia. Todos os eventos têm entrada livre, início marcado para as 22 horas, proporcionando noites de verão dedicadas à cultura e o encontro entre gerações e à valorização dos artistas e projetos musicais. Dia 31 de agosto, Cássio Voz e Essência, no Largo do Carmo. Celebrar Tavira é a proposta da União de Freguesias de Tavira para este verão 2026. Mercadinhos de Castro Marim, Odeleite e Azinhal decorrem mensalmente. O Mercadinho na Aldeia, em Odeleite, decorre no primeiro domingo de cada mês, enquanto em Castro Marim acontece no segundo sábado do mês, ao mesmo tempo que a Feira das Velharias. No Azinhal, há mercado no último domingo do mês. Feira Franca Anual de Santo Estevão acontece de 18 a 20 de setembro. Na sexta-feira, dia 18, atuação do grupo de cantares Vozes do Barrocal, baile com Silvino Campos e concerto com os Íris. Sábado, dia 19, grupo de cantares Lado a Lado, baile com o do Reflexo e o concerto de Rosinha. No domingo, dia 20, o grupo de cantares Pérolas do Gilão, baile com Tons de Baile e o concerto de Léo e Leandro. Organização da Junta de Freguesia de Santo Estevão. Feira Franca Anual, de 18 a 20 de setembro. 13º Convívio Motar dos Motomanos, dias 4 e 5 de setembro, no Largo da República, em Luz de Tavira. Dia 4 de setembro, há baile com Nelson Santos. No sábado, e a partir das 2 da tarde, é o Convívio Motar, no Largo da República, com entradas livres. A participação de várias bandas, o desfile motar, o porco no espeto e muita animação. É a organização dos Motomanos, este seu 13º Convívio Motar, dias 4 e 5 de setembro, em Luz de Tavira. 27º Passeio de Cicloturismo do Núcleo de Cicloturismo de Luz de Tavira. Acontece dia 6 de setembro, a partir das 9 horas, com partida no Largo da República, em Luz de Tavira. Os interessados em participar devem efetuar a sua inscrição, contatando a organização, o Núcleo de Cicloturismo de Luz de Tavira. Porto Tavira. Até 30 de dezembro, exposição permanente Judeus em Tavira, fragmentos de uma história para visitar no núcleo islâmico do Museu Municipal. Até o dia 30 de agosto, acontece o Energiza-te na Ilha. É na Ilha de Tavira. Até 15 de setembro, Ciência Viva no Verão, na sua 30ª edição, a iniciativa do Centro de Ciência Viva de Tavira. Até o final de setembro, mostras de artesanato, que acontecem diariamente entre o Jardim da Lagoa e o Jardim das Palmeiras. Até 24 de outubro, exposição Uma Árvore, da autoria de Daniel Moreira e Rita Castro Neves, para visitar no Museu Municipal de Tavira, Palácio da Galeria. Segunda-feira, dia 31 de agosto, a partir das 10 da noite, celebrar Tavira, concerto de Cássio. Voz é essência, é no Largo do Carmo.
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2: O tempo para segunda-feira, dia 31 de agosto, o IPMA prevê céu pouco nublado ou limpo, apresentando períodos de maior nubosidade nas regiões norte e centro, até o meio da manhã e no final do dia. O vento fraco a moderado, o quadrante norte, superando por vezes forte, na faixa costeira ocidental ao sul do Cabo Carvoeiro, a partir da tarde e nas terras altas das regiões centro e sul. Para Tavira, a temperatura máxima prevista aponta para 34 graus.
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0: Boa noite, são 20 horas.
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2: Dieta Mediterrânica vai estar presente em vários espaços de restauração de Tavira durante a 12ª Feira da Dieta Mediterrânica, que acontece de 3 a 6 de setembro. Será a primeira vez que cafés e pastelarias do Conselho se associam à iniciativa, juntando-se aos restaurantes aderentes que, para apresentar propostas inspiradas nos princípios deste património cultural e gastronómico. Ao longo dos 4 dias, os visitantes e a população poderão descobrir menus e sugestões que valorizam os produtos da época, os ingredientes locais, os sabores tradicionais e a diversidade da gastronomia mediterrânica, prolongando a experiência da feira para além do recinto. São vários os cafés e pastelarias aderentes e os restaurantes do Conselho de Tavira. A listagem será posteriormente divulgada, entretanto poderá também saber nas redes sociais e página do município. Lembrando que a iniciativa pretende reforçar a ligação entre a feira da dieta mediterrânica, o tecido económico e gastronómico local, valorizando os estabelecimentos de Tavira e a capacidade de interpretar e promover os princípios da dieta mediterrânica através da gastronomia. De mais do que uma forma de alimentação, o conceito da dieta mediterrânica é um modo de vida que se expressa nos produtos, nas receitas, nas práticas, nas partilhas à mesa, e em Tavira esta herança ganha novas expressões, convidando todos a participar. No entanto, o período e o momento auge do ano é quando desta Feira da Dieta Mediterrânica este ano, 12ª edição de 3 a 6 de setembro. Atualização do Geoportal. Foi isso que o município de São Brás fez, uma plataforma gratuita de mapas interativos que permite consultar informação geográfica do concelho. A nova versão reúne mais dados e funcionalidades, incluindo ortofotomapas de 2025 e acesso ao cadastro predial, procurando facilitar a consulta por parte de cidadãos, empresas e serviços municipais. A atualização integra a estratégia do município de modernização administrativa e transformação digital, com o objetivo de tornar o acesso à informação sobre o território mais simples e contribuir para uma maior e eficiente gestão municipal. Desenvolvida em parceria com uma empresa, a WKT, a plataforma utiliza software de código aberto e apresenta uma arquitetura modular. As principais novidades possibilitam consultar os ortofotomapas 2025 e o cadastro predial, cuja gestão é da responsabilidade da Direção-Geral do Território. A consulta de instrumentos de gestão territorial é outra funcionalidade disponível através do acesso a extratos dos planos municipais de ordenamento do território. A plataforma segue as diretrizes europeias. Para o município de São Brás del Portel, este geoportal pretende reforçar a transparência, simplificar o acesso de cidadãos e empresas à informação necessária para o planeamento do território e para a preparação de processos administrativos. O Geoportal de São Brás del Portel está disponível para a consulta pública online. Em Silves, a Câmara assinala o Dia do Município, celebrado a 3 de setembro, com um programa que decorre entre 2 e 4, evocando os 837 anos de conquista da cidade. Concertos, inaugurações, exposições, literatura e momentos de homenagem integram o programa deste ano. Arranque no dia 2, com a inauguração da exposição de fotografia Surrealismos. Ainda no mesmo dia, no Castelo de Silves, um concerto com a banda Sociedade Filarmónica Silvense, com a participação da artista Sofia Escobar. A entrada é livre, no entanto, há lugares limitados. Já no dia 3 de setembro, pela manhã, o Salão Nobre acolhe o momento em que será assinado o contrato de doação do espólio documental e arquivístico do Museu da Cortiça a favor do município de Silves. Terá lugar também à tarde, no Centro de Exposição de Alcantarilha, a apresentação da obra literária Cartas ao Remetente e outros estilhaços da autoria de Manuel Neto dos Santos. À noite, a comemoração terá a realização de cerimónia de distinção de mérito municipal no Castelo de Silves. Será realizado ainda um concerto com A Garota Não, um nome de referência da música portuguesa. No dia 3 de setembro assinala-se o 36º aniversário do Museu Municipal de Arqueologia de Silves e serão pontos altos também estas celebrações. São momentos que Silves convida todos a marcar presença. A participação em todas as iniciativas é gratuita e aberta à comunidade em geral. Em Sagres, a Fortaleza, no âmbito da colaboração com o Centro de Ciência Viva de Lagos, promove no âmbito do programa Ciência Viva no verão um conjunto de visitas temáticas gratuitas, convidando o público a explorar diversos patrimónios associados ao promontório de Sagres, levando os participantes a descobrir, através de percursos interpretativos e a colaboração de cientistas, as riquezas naturais e históricas de um dos locais mais emblemáticos do país. Este ciclo termina a 2 de setembro, com a realização da visita temática do promontório Sagrum à Fortaleza de Sagres, uma viagem pela história, com início marcado para as 16 horas. Participação gratuita, mas sujeita à inscrição prévia através do programa Ciência Viva no verão. Quarta edição da exposição Água e o Mar para mim, para ver em Tavira. Até o final de setembro, esta quarta edição da exposição do concurso A Água e o Mar para mim, a iniciativa de Águas do Algarve, que une a arte, a sustentabilidade e a inclusão, pode ser visitada em Tavira, no Tavira Plaza. O projeto desafiou pessoas idosas e pessoas com deficiência, de instituições sociais, lares e também da Universidade Sénior de toda a região, a transformar chapéus de chuva em verdadeiras obras de arte, recorrendo à criatividade, às cores, às texturas e a materiais reciclados, tendo a água e o mar como inspiração. A exposição convida os visitantes a conhecer as peças únicas e a refletir sobre a importância da preservação da água, do mar e do ambiente, enquanto valoriza a participação, criatividade e expressão artística de públicos que desempenham um papel fundamental na construção de uma sociedade mais inclusiva e sustentável. O Tavira Plaza associa-se assim à iniciativa de Águas do Algarve, dando visibilidade ao projeto A Água e o Mar para mim, que vai já na sua quarta edição. Continua a crescer e envolver cada vez mais participantes e instituições de toda a região.
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2: Informação da Tavira Verde, terça-feira, 1 de setembro, procede uma interrupção programada de abastecimento de água entre as 14 e as 18 horas em Cachopo, na rua 1º de Maio, para executar ramal de abastecimento de água, afetando a rua das Oliveiras, a rua 1º de Maio, a rua Matos Casaca e o Largo da Igreja. Lembramos, é terça-feira, dia 1 de setembro, entre as 14 e as 18 horas, esta interrupção programada de abastecimento de água em Cachopo.
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2: O tempo para segunda-feira, dia 31 de agosto, o IPMA prevê céu pouco nublado ou limpo, apresentando períodos de maior nubosidade nas regiões norte e centro, até o meio da manhã e no final do dia. O vento fraco a moderado, o quadrante norte, superando por vezes forte, na faixa costeira ocidental ao sul do Cabo Carvoeiro, a partir da tarde e nas terras altas das regiões centro e sul. Para Tavira, a temperatura máxima prevista aponta para 34 graus.
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0: Boa noite, são 20 horas e 8 minutos. 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

0: Boa noite, são 21 horas.
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2: O tempo para segunda-feira, dia 31 de agosto, o IPMA prevê céu pouco nublado ou limpo, apresentando períodos de maior nubosidade nas regiões norte e centro, até o meio da manhã e no final do dia. O vento fraco a moderado, o quadrante norte, superando por vezes forte, na faixa costeira ocidental ao sul do Cabo Carvoeiro, a partir da tarde e nas terras altas das regiões centro e sul. Para Tavira, a temperatura máxima prevista aponta para 34 graus.
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2: 12ª-feira da Dieta Mediterrânea, encontro de culturas, tradições e gerações em Tavira, de 3 a 6 de setembro. Ao longo de 4 dias, o Centro Histórico transforma-se num espaço de encontro e celebração deste estilo de vida, afirmando a Dieta Mediterrânea não apenas como um modelo alimentar, mas também como património cultural vivo, assente na convivialidade, partilha, relação com o território, transmissão de sabores entre gerações e no respeito pela diversidade de culturas mediterrânicas. Com uma programação diversificada, a feira conta com cerca de 200 expositores representativos de artesanato, doçaria tradicional e produtos locais, aos quais se juntam cerca de 40 expositores institucionais. De entre os nomes de destaque, na animação, a Praça da República recebe os vizinhos Carolina Deslandes, Marco Rodrigues e Diogo Pissarra. O palco do Castelo acolhe 4 concertos internacionais que convidam a viajar pelas sonoridades e tradições musicais do Mediterrâneo. 12ª-feira da Dieta Mediterrânea apresenta uma programação que atravessa diferentes espaços, linguagens artísticas e dimensões. 4 dias que possibilitam a descoberta de património, história, saborear a gastronomia, assistir a concertos, participar em oficinas, conhecer artistas e tradições de diferentes países e viver a autenticidade da cultura reconhecida pela Unesco como Património Cultural e Material da Humanidade. Entrada livre de 3 a 6 de setembro, 12ª-feira da Dieta Mediterrânea em Tavira. Celebrar Tavira oferece música, tradições e animação em toda a freguesia durante este verão. A União de Freguesias de Tavira, em parceria com o município, promove nos meses de julho e agosto a iniciativa Celebrar Tavira, um programa de animação cultural que pretende oferecer música ao vivo, fado, bailes e momentos de convívio de diferentes localidades da freguesia. Com um total de 11 eventos, o programa é concebido para descentralizar a oferta cultural, aproximando-a da população e valorizando os diversos espaços públicos, bairros e comunidades que fazem parte do território da União de Freguesias de Tavira. Ao longo de 2 meses, o público pode assistir a concertos de diferentes géneros musicais, desde o fado tradicional ao rock, passando pela música popular, tributos e espetáculos instrumentais, bem como participar em bailes populares que reforçam o espírito comunitário e a celebração das tradições locais. Os espetáculos decorrem em diversos locais emblemáticos da freguesia. Todos os eventos têm entrada livre, início marcado para as 22 horas, proporcionando noites de verão dedicadas à cultura e o encontro entre gerações e à valorização dos artistas e projetos musicais. Dia 31 de agosto, Cássio Voz e Essência, no Largo do Carmo. Celebrar Tavira é a proposta da União de Freguesias de Tavira para este verão 2026. Mercadinhos de Castro Marim, Odeleite e Azinhal decorrem mensalmente. O Mercadinho na Aldeia, em Odeleite, decorre no primeiro domingo de cada mês, enquanto em Castro Marim acontece no segundo sábado do mês, ao mesmo tempo que a Feira das Velharias. No Azinhal, há mercado no último domingo do mês. Feira Franca Anual de Santo Estevão acontece de 18 a 20 de setembro. Na sexta-feira, dia 18, atuação do grupo de cantares Vozes do Barrocal, baile com Silvino Campos e concerto com os Íris. Sábado, dia 19, grupo de cantares Lado a Lado, baile com o do Reflexo e o concerto de Rosinha. No domingo, dia 20, o grupo de cantares Pérolas do Gilão, baile com Tons de Baile e o concerto de Léo e Leandro. Organização da Junta de Freguesia de Santo Estevão. Feira Franca Anual, de 18 a 20 de setembro. 13º Convívio Motar dos Motomanos, dias 4 e 5 de setembro, no Largo da República, em Luz de Tavira. Dia 4 de setembro, há baile com Nelson Santos. No sábado, e a partir das 2 da tarde, é o Convívio Motar, no Largo da República, com entradas livres, a participação de várias bandas, o desfile Motar, o Porco no Espeto e muita animação. É a organização dos Motomanos, este seu 13º Convívio Motar, dias 4 e 5 de setembro, em Luz de Tavira. 27º Passeio de Cicloturismo do Núcleo de Cicloturismo de Luz Tavira. Acontece dia 6 de setembro, a partir das 9 horas, com partida no Largo da República, em Luz de Tavira. Os interessados em participar devem efetuar a sua inscrição contatando a organização, o Núcleo de Cicloturismo de Luz de Tavira. Por Tavira, até 30 de dezembro, exposição permanente Judeus em Tavira, fragmentos de uma história, para visitar no Núcleo Islâmico do Museu Municipal. Até o dia 30 de agosto, acontece o Energiza-te na Ilha, é na Ilha de Tavira. Até 15 de setembro, Ciência Viva no Verão, na sua 30ª edição, a iniciativa do Centro de Ciência Viva de Tavira. Até o final de setembro, mostras de artesanato, que acontecem diariamente entre o Jardim da Lagoa e o Jardim das Palmeiras. Até 24 de outubro, exposição Uma Árvore, da autoria de Daniel Moreira e Rita Castro Neves, para visitar no Museu Municipal de Tavira, Palácio da Galeria. Segunda-feira, dia 31 de agosto, a partir das 10 da noite, celebrar Tavira, concerto de Cássio. Voz é essência, é no Largo do Carmo.
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0: 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Boa noite. São 21 horas e 7 minutos. 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

0: Boa noite, são 22 horas.
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2: O tempo para segunda-feira, dia 31 de agosto, o IPMA prevê céu pouco nublado ou limpo, apresentando períodos de maior nubosidade nas regiões norte e centro, até o meio da manhã e no final do dia. O vento fraco a moderado, o quadrante norte, superando por vezes forte, na faixa costeira ocidental ao sul do Cabo Carvoeiro, a partir da tarde e nas terras altas das regiões centro e sul. Para Tavira, a temperatura máxima prevista aponta para 34 graus.
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2: Dieta Mediterrânica vai estar presente em vários espaços de restauração de Tavira durante a 12ª Feira da Dieta Mediterrânica, que acontece de 3 a 6 de setembro. Será a primeira vez que cafés e pastelarias do Conselho se associam à iniciativa, juntando-se aos restaurantes aderentes que, para apresentar propostas inspiradas nos princípios deste património cultural e gastronómico. Ao longo dos 4 dias, os visitantes e a população poderão descobrir menus e sugestões que valorizam os produtos da época, os ingredientes locais, os sabores tradicionais e a diversidade da gastronomia mediterrânica, prolongando a experiência da feira para além do recinto. São vários os cafés e pastelarias aderentes e os restaurantes do Conselho de Tavira. A listagem será posteriormente divulgada, entretanto poderá também saber nas redes sociais e página do município. Lembrando que a iniciativa pretende reforçar a ligação entre a feira da dieta mediterrânica, o tecido económico e gastronómico local, valorizando os estabelecimentos de Tavira e a capacidade de interpretar e promover os princípios da dieta mediterrânica através da gastronomia. De mais do que uma forma de alimentação, o conceito da dieta mediterrânica é um modo de vida que se expressa nos produtos, nas receitas, nas práticas, nas partilhas à mesa, e em Tavira esta herança ganha novas expressões, convidando todos a participar. No entanto, o período e o momento auge do ano é quando desta Feira da Dieta Mediterrânica este ano, 12ª edição de 3 a 6 de setembro. Atualização do Geoportal. Foi isso que o município de São Brás fez, uma plataforma gratuita de mapas interativos que permite consultar informação geográfica do concelho. A nova versão reúne mais dados e funcionalidades, incluindo ortofotomapas de 2025 e acesso ao cadastro predial, procurando facilitar a consulta por parte de cidadãos, empresas e serviços municipais. A atualização integra a estratégia do município de modernização administrativa e transformação digital, com o objetivo de tornar o acesso à informação sobre o território mais simples e contribuir para uma maior e eficiente gestão municipal. Desenvolvida em parceria com uma empresa, a WKT, a plataforma utiliza software de código aberto e apresenta uma arquitetura modular. As principais novidades possibilitam consultar os ortofotomapas 2025 e o cadastro predial, cuja gestão é da responsabilidade da Direção-Geral do Território. A consulta de instrumentos de gestão territorial é outra funcionalidade disponível através do acesso a extratos dos planos municipais de ordenamento do território. A plataforma segue as diretrizes europeias. Para o município de São Brás del Portel, este geoportal pretende reforçar a transparência, simplificar o acesso de cidadãos e empresas à informação necessária para o planeamento do território e para a preparação de processos administrativos. O Geoportal de São Brás del Portel está disponível para a consulta pública online. Em Silves, a Câmara assinala o Dia do Município, celebrado a 3 de setembro, com um programa que decorre entre 2 e 4, evocando os 837 anos de conquista da cidade. Concertos, inaugurações, exposições, literatura e momentos de homenagem integram o programa deste ano. Arranque no dia 2, com a inauguração da exposição de fotografia Surrealismos. Ainda no mesmo dia, no Castelo de Silves, um concerto com a banda Sociedade Filarmónica Silvense, com a participação da artista Sofia Escobar. A entrada é livre, no entanto, há lugares limitados. Já no dia 3 de setembro, pela manhã, o Salão Nobre acolhe o momento em que será assinado o contrato de doação do espólio documental e arquivístico do Museu da Cortiça a favor do município de Silves. Terá lugar também à tarde, no Centro de Exposição de Alcantarilha, a apresentação da obra literária Cartas ao Remetente e outros estilhaços da autoria de Manuel Neto dos Santos. A noite de comemoração terá a realização de cerimónia de distinção de mérito municipal no Castelo de Silves. Será realizada ainda um concerto com A Garota Não, um nome de referência da música portuguesa. No dia 3 de setembro assinala-se o 36º aniversário do Museu Municipal de Arqueologia de Silves e serão pontos altos também estas celebrações. São momentos que Silves convida todos a marcar presença. A participação em todas as iniciativas é gratuita e aberta à comunidade em geral. Em Sagres, a Fortaleza, no âmbito da colaboração com o Centro de Ciência Viva de Lagos, promove no âmbito do programa Ciência Viva no Verão um conjunto de visitas temáticas gratuitas, convidando o público a explorar diversos patrimónios associados ao promontório de Sagres, levando os participantes a descobrir, através de percursos interpretativos e a colaboração de cientistas, as riquezas naturais e históricas de um dos locais mais emblemáticos do país. Este ciclo termina a 2 de setembro, com a realização da visita temática do promontório Sagrum à Fortaleza de Sagres, uma viagem pela história, com início marcado para as 16 horas. Participação gratuita, mas sujeita a inscrição prévia através do programa Ciência Viva no Verão. Quarta edição da exposição Água e o Mar para mim, para ver em Tavira. Até o final de setembro, esta quarta edição da exposição do concurso A Água e o Mar para mim, a iniciativa de Águas do Algarve, que une a arte, a sustentabilidade e a inclusão, pode ser visitada em Tavira, no Tavira Plaza. O projeto desafiou pessoas idosas e pessoas com deficiência de instituições sociais, lares e também de universidade sénior de toda a região a transformar chapéus de chuva em verdadeiras obras de arte, recorrendo à criatividade, às cores, às texturas e a materiais reciclados, tendo a água e o mar como inspiração. A exposição convida os visitantes a conhecer as peças únicas e a refletir sobre a importância da preservação da água, do mar e do ambiente, enquanto valoriza a participação, criatividade e expressão artística de públicos que desempenham um papel fundamental na construção de uma sociedade mais inclusiva e sustentável. O Tavira Plaza associa-se assim à iniciativa de Águas do Algarve, dando visibilidade ao projeto A Água e o Mar para mim, que vai já na sua quarta edição. Continua a crescer e envolver cada vez mais participantes e instituições de toda a região.
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2: Informação da Tavira Verde, terça-feira, 1 de setembro, procede uma interrupção programada de abastecimento de água entre as 14 e as 18 horas em Cachopo, na rua 1º de Maio, para executar ramal de abastecimento de água, afetando a rua das Oliveiras, a rua 1º de Maio, a rua Matos Casaca e o Largo da Igreja. Lembramos, é terça-feira, dia 1 de setembro, entre as 14 e as 18 horas, esta interrupção programada de abastecimento de água em Cachopo.
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4: Boa noite. São 22 horas e 9 minutos. 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

0: Boa noite. São 22 horas e 38 minutos. A continuação de uma ótima noite com a Gilão FM.
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1: O tempo para segunda-feira, dia 31 de agosto, o IPMA prevê céu pouco nublado ou limpo, apresentando períodos de maior nubosidade nas regiões norte e centro, até o meio da manhã e no final do dia. O vento fraco a moderado, o quadrante norte, superando por vezes forte, na faixa costeira ocidental ao sul do Cabo Carvoeiro, a partir da tarde e nas terras altas das regiões centro e sul. Para Tavira, a temperatura máxima prevista aponta para 34 graus.
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3: Boa noite. São 23 horas e 3 minutos. A continuação de uma ótima noite. Obrigado pela sua companhia.

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0: boa noite. São 0 horas.
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2: Já a seguir, as notícias.
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2: Edição de Ana Cristina.
3: Dieta Mediterrânica vai estar presente em vários espaços de restauração de Tavira durante a 12ª Feira da Dieta Mediterrânica, que acontece de 3 a 6 de setembro. Será a primeira vez que cafés e pastelarias do Conselho se associam à iniciativa, juntando-se aos restaurantes aderentes que, para apresentar propostas inspiradas nos princípios deste património cultural e gastronómico. Ao longo dos 4 dias, os visitantes e a população poderão descobrir menus e sugestões que valorizam os produtos da época, os ingredientes locais, os sabores tradicionais e a diversidade da gastronomia mediterrânica, prolongando a experiência da feira para além do recinto. São vários os cafés e pastelarias aderentes e os restaurantes do Conselho de Tavira. A listagem será posteriormente divulgada, entretanto poderá também saber nas redes sociais e página do município. Lembrando que a iniciativa pretende reforçar a ligação entre a feira da dieta mediterrânica, o tecido económico e gastronómico local, valorizando os estabelecimentos de Tavira e a capacidade de interpretar e promover os princípios da dieta mediterrânica através da gastronomia. De mais do que uma forma de alimentação, o conceito da dieta mediterrânica é um modo de vida que se expressa nos produtos, nas receitas, nas práticas, nas partilhas à mesa, e em Tavira esta herança ganha novas expressões, convidando todos a participar. No entanto, o período e o momento auge do ano é quando desta Feira da Dieta Mediterrânica este ano, 12ª edição de 3 a 6 de setembro. Atualização do Geoportal. Foi isso que o município de São Brás fez, uma plataforma gratuita de mapas interativos que permite consultar informação geográfica do concelho. A nova versão reúne mais dados e funcionalidades, incluindo ortofotomapas de 2025 e acesso ao cadastro predial, procurando facilitar a consulta por parte de cidadãos, empresas e serviços municipais. A atualização integra a estratégia do município de modernização administrativa e transformação digital, com o objetivo de tornar o acesso à informação sobre o território mais simples e contribuir para uma maior e eficiente gestão municipal. Desenvolvida em parceria com uma empresa, a WKT, a plataforma utiliza software de código aberto e apresenta uma arquitetura modular. As principais novidades possibilitam consultar os ortofotomapas 2025 e o cadastro predial, cuja gestão é da responsabilidade da Direção-Geral do Território. A consulta de instrumentos de gestão territorial é outra funcionalidade disponível através do acesso a extratos dos planos municipais de ordenamento do território. A plataforma segue as diretrizes europeias. Para o município de São Brás del Portel, este geoportal pretende reforçar a transparência, simplificar o acesso de cidadãos e empresas à informação necessária para o planeamento do território e para a preparação de processos administrativos. O Geoportal de São Brás del Portel está disponível para a consulta pública online. Em Silves, a Câmara assinala o Dia do Município, celebrado a 3 de setembro, com um programa que decorre entre 2 e 4, evocando os 837 anos de conquista da cidade. Concertos, inaugurações, exposições, literatura e momentos de homenagem integram o programa deste ano. Arranque no dia 2, com a inauguração da exposição de fotografia Surrealismos. Ainda no mesmo dia, no Castelo de Silves, um concerto com a banda Sociedade Filarmónica Silvense, com a participação da artista Sofia Escobar. A entrada é livre, no entanto, há lugares limitados. Já no dia 3 de setembro, pela manhã, o Salão Nobre acolhe o momento em que será assinado o contrato de doação do espólio documental e arquivístico do Museu da Cortiça a favor do município de Silves. Terá lugar também à tarde, no Centro de Exposição de Alcantarilha, a apresentação da obra literária Cartas ao Remetente e outros estilhaços da autoria de Manuel Neto dos Santos. À noite, a comemoração terá a realização de cerimónia de distinção de mérito municipal no Castelo de Silves. Será realizado ainda um concerto com A Garota Não, um nome de referência da música portuguesa. No dia 3 de setembro assinala-se o 36º aniversário do Museu Municipal de Arqueologia de Silves e serão pontos altos também estas celebrações. São momentos que Silves convida todos a marcar presença. A participação em todas as iniciativas é gratuita e aberta à comunidade em geral. Em Sagres, a Fortaleza, no âmbito da colaboração com o Centro de Ciência Viva de Lagos, promove no âmbito do programa Ciência Viva no Verão um conjunto de visitas temáticas gratuitas, convidando o público a explorar diversos patrimónios associados ao promontório de Sagres, levando os participantes a descobrir, através de percursos interpretativos e a colaboração de cientistas, as riquezas naturais e históricas de um dos locais mais emblemáticos do país. Este ciclo termina a 2 de setembro, com a realização da visita temática do promontório Sagrum à Fortaleza de Sagres, uma viagem pela história, com início marcado para as 16 horas. Participação gratuita, mas sujeita a inscrição prévia através do programa Ciência Viva no Verão. Quarta edição da exposição Água e o Mar para mim, para ver em Tavira. Até o final de setembro, esta quarta edição da exposição do concurso A Água e o Mar para mim, a iniciativa de Águas do Algarve, que une a arte, a sustentabilidade e a inclusão, pode ser visitada em Tavira, no Tavira Plaza. O projeto desafiou pessoas idosas e pessoas com deficiência, de instituições sociais, lares e também de Universidade Sénior de toda a região, a transformar chapéus de chuva em verdadeiras obras de arte, recorrendo à criatividade, às cores, às texturas e a materiais reciclados, tendo a água e o mar como inspiração. A exposição convida os visitantes a conhecer as peças únicas e a refletir sobre a importância da preservação da água, do mar e do ambiente, enquanto valoriza a participação, criatividade e expressão artística de públicos que desempenham um papel fundamental na construção de uma sociedade mais inclusiva e sustentável. O Tavira Plaza associa-se assim à iniciativa de Águas do Algarve, dando visibilidade ao projeto A Água e o Mar para mim, que vai já na sua quarta edição. Continua a crescer e envolver cada vez mais participantes e instituições de toda a região.
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3: Informação da Tavira Verde, terça-feira, 1 de setembro, procede uma interrupção programada de abastecimento de água entre as 14 e as 18 horas em Cachopo, na rua 1º de Maio, para executar ramal de abastecimento de água, afetando a rua das Oliveiras, a rua 1º de Maio, a rua Matos Casaca e o Largo da Igreja. Lembramos, é terça-feira, dia 1 de setembro, entre as 14 e as 18 horas, esta interrupção programada de abastecimento de água em Cachopo.
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3: O tempo para segunda-feira, dia 31 de agosto, o IPMA prevê céu pouco nublado ou limpo, apresentando períodos de maior nubosidade nas regiões norte e centro, até o meio da manhã e no final do dia. O vento fraco a moderado, o quadrante norte, superando por vezes forte, na faixa costeira ocidental ao sul do Cabo Carvoeiro, a partir da tarde e nas terras altas das regiões centro e sul. Para Tavira, a temperatura máxima prevista aponta para 34 graus.
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Obrigado pela sua companhia e pela sua preferência. Continuação de uma ótima madrugada e uma ótima noite na companhia da Chilão FM. Até às 7 da manhã, como habitualmente acontece, com Jorge Sampaio.

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3: Boa noite. São 0 horas e 28 minutos. A continuação de uma ótima noite, de uma ótima madrugada. Obrigado pela sua companhia aí desse lado. Vamos consigo até às 7 da manhã.

Obrigado pela sua companhia e pela sua preferência. Espero que esteja a gostar da nossa escolha musical. Eu sou o Jorge Sampaio e, como sempre, vou consigo até às 7 da manhã.

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1: O tempo para segunda-feira, dia 31 de agosto, o IPMA prevê céu pouco nublado ao limpo, apresentando períodos de maior nubosidade nas regiões norte e centro, até o meio da manhã e no final do dia. O vento fraco a moderado, o quadrante norte, superando por vezes forte, na faixa costeira ocidental ao sul do Cabo Carvoeiro, a partir da tarde e nas terras altas das regiões centro e sul. Para Tavira, a temperatura máxima prevista aponta para 34 graus.
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4: Uma da manhã. E 2 minutos. Até às 7 da manhã, a continuação de uma ótima madrugada. Obrigado pela boleia que nos vai dando.